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1: Estamos de volta a Love Songs Educativa FM 101,9, conectada com Campinas. Na sua companhia, Deco Lopes. Seguimos agora ao som de Gino Vanelli, Living Inside Myself. Boa noite.

Uma expor o romantismo para você aqui na programação da Educativa FM. Love Songs. 9 horas e 37 minutos. Whitney Houston. The Almas to Have It All.

0: Samantha Fox fechando esta segunda hora da programação do Love Songs. Nós ouvimos True Devotion. Ouvimos também The Arlen Parsons Project com Time e o grupo The Commodores, Unite in Love. Daqui a pouco voltamos com mais músicas para você aqui no Love Songs.
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0: Estamos de volta com a última hora da programação do Love Songs desta noite. Na sua companhia, Deco Lopes. Seguimos agora com todo o romantismo na voz de Vanessa Williams. Vamos ouvir Sister Moon. Boa noite.

0: E fechamos a programação desta noite com todo o romantismo de Janet Jackson. Nós ouvimos Again. Nós ouvimos também o grupo Genesis, os vocais de Phil Collins com Ain't a Dip, Kenny Loggins, Meet Me Halfway, que foi tema do filme Falcão, com o ator Sylvester Stallone. E assim, vamos encerrando o Love Songs dessa noite. Eu, Deco Lopes, vou ficando por aqui. Mais uma vez, muito obrigado pelo carinho da sua audiência. Até o nosso próximo encontro. Boa noite. Minuto da Memória Campineira.
1: Conheci Henrique de Oliveira Júnior quando era repórter de cultura e fiz a primeira matéria sobre a nova sede do Museu da Imagem e do Som de Campinas que ele criou. O ano era 1977. O MIS funcionava nos subterrâneos do Paço Municipal e agora ganharia sede própria no primeiro andar do efervescente Centro de Convivência Cultural. Tempos depois, recebo o convite do mestre para trabalhar no MIS. E até o seu Henrique se aposentar, poucos anos depois, convivi com esse senhor de muitos talentos, fotógrafo, documentarista, autor de obras ficcionais que se inscrevem na história do cinema campineiro e nacional. Henrique dominou a intrincada linguagem visual que tantos perseguiram. Seu olhar sobre a realidade transformava-a em poesia. Lembro agora de um de seus filmes, Bailado, que promovia trucagens em que bailarinas se fundiam à concretude do urbano. Criava, assim, a poética de sua utopia. Com ela, agraciava o otimismo com a vida. E nos agraciava também. Henrique foi um perfeccionista. Sua câmera era segura e, ao mesmo tempo, viajante. Suas montagens eram milimétricas, minimalistas, na melhor tradição dos cineastas que o influenciaram. Aquilo que interessava a sua sensibilidade era transformado em fartas visualidades. Foi assim quando filmou e fotografou as metamorfoses que a cidade sofreu quando mudou seu perfil para a vocação de metrópole. Registrou demolições e construções, o povo nas ruas, os eventos, a arquitetura efêmera do centro e da periferia de Campinas, o cotidiano social. Enfim, Henrique foi acrescentando à cidade camadas de refinamento cultural. Após fundar o cinema educativo, que circulava por escolas da cidade, levando em seus rolos de filmes conhecimento sobre arte e ciência, consolidou essa vocação no Museu da Imagem e do Som. No MIS, criou o circuito de cinema de arte, utilizando o Teatro Castro Mendes como sala de exibição e inundando sua tela com a arte de Kurosawa, Antonioni, Godard, Fellini, Rossellini, Vertov, Glauber, clássicos e contemporâneos, épicos e líricos. Começou cedo, aos 14 anos, como assistente de operador de cinema no antigo Cine Coliseu, que ficava no Largo Carlos Gomes. Depois fez parte do Cineclube Universitário, que nasceu na Faculdade de Filosofia da PUC Campinas. O primeiro filme realizado veio em 1967, em 16mm, O Artista. Não parou mais e realizou mais de 80 produções. Fez dupla com o artista plástico Bernardo Caro, com quem realizou em 1978 o filme Tabela, que participou da Bienal de São Paulo e levantou mais de 25 prêmios no Brasil e lá fora. Décadas antes, outro perfil notável, o restauro que fez do primeiro longa-metragem realizado em Campinas, João da Mata, de 1923. Tem muito mais sobre esse senhor humilde, de fala mansa e generosidade grande. Henrique de Oliveira Júnior morreu em março de 2022, aos 101 anos, vítima da pandemia. Em 2010, o cineasta Marcos Craveiro produziu o documentário Memórias em Celuloide, com depoimento do artista e de seus chegados, e que pode ser acessado via YouTube. Seus filmes estão no Museu da Imagem e do Som de Campinas. Vai lá, ficamos por aqui. O Minuto da Memória Campineira foi produzido e apresentado por mim, Celso Bodstein. A realização é da Rádio Educativa e da Academia Campinense de Letras. Tchau, até a próxima.

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7: Boa noite, ouvinte. Eu sou Danilo Fernandes. Este é o Conexão Regional, programa da Rádio Educativa que toca músicas dos compositores, cantores, instrumentistas de Campinas e região. Aqui a gente toca o melhor da produção fonográfica de músicos individuais, de grupos, de bandas e do maior conjunto instrumental da cidade de Campinas, que é a Orquestra Sinfônica Municipal de Campinas. Desde o programa de ontem, nós estamos tocando peças dos LPs e dos CDs que a orquestra gravou de 1978 até 2016, quando fizeram suas últimas gravações, as mais recentes, digamos. 1978, 1982, 84, 85, 86, 87 ainda eram LPs. A partir de 93, a orquestra começou a gravar compact discs, os CDs, que substituíram aí os LPs, e hoje nós já estamos na fase do streaming e das gravações totalmente digitais, já não existe nem mais a mídia física. Mas a gente vai continuar tocando aqui, a partir de 1993, peças do CD, primeiro CD da orquestra, que é o CD Concertos Licks da Cunha, que foi lançado em 1993, que tem a peça Sinfonia em Sol Menor, do compositor Alberto Nepomuceno. Antes de tocar essa peça longa, eu vou falar um pouco sobre a peça e Alberto Nepomuceno. Em agosto de 1897, o Alberto Nepomuceno apresentou em primeira audição no Brasil a Sinfonia em Sol Menor e também a Série Brasileira. Essas peças sinalizavam dois aspectos primordiais da sua produção. A admirável feitura artesanal da Sinfonia refletia a maestria técnica adquirida pelo compositor em longos anos de aprendizado europeu. E a série, apesar da singeleza de sua orquestração, tornou-se um marco inicial para a orientação nacionalista da música brasileira. Duas décadas depois, os críticos modernistas consagraram Alberto Nepomuceno como um arauto do nacionalismo musical brasileiro. De fato, o compositor foi dos primeiros a empregar sistematicamente elementos do nosso folclore em suas composições, além de empreender uma intensa campanha pelo canto em português, enfrentando a reação violenta de críticos que consideravam nossa língua imprópria para a canção lírica. No contexto da obra de Nepomuceno, esses aspectos nacionalizantes representam apenas uma possibilidade estética entre muitas outras, mesmo porque seus ideais nacionalistas se inspiraram em modelos europeus, na escola russa do Grupo dos Cinco e na música de Grieg, constituindo novidades tão sugestivas e fascinantes quanto o wagnerismo. Nesse CD Concertos Licks da Cunha, da Sinfônica de Campinas, na época ainda o regente era o maestro Benito Juarez, eles gravaram a Sinfonia número 2, de Camargo Guarnieri, também um compositor nacionalista brasileiro, do século XX, e o compositor Alberto Nepomuceno, que nasce lá no século XIX e morre na primeira metade do século XX, é a outra peça, o outro compositor gravado nesse CD. O Alberto Nepomuceno, cearense, passou a infância e adolescência em Fortaleza e Recife. Aos 18 anos, tornou-se o mais jovem diretor de concerto do Clube Carlos Gomes em Pernambuco. Em 1885, fez sua estreia como pianista no Rio de Janeiro e tornou-se professor do instrumento do Clube Beethoven, associação pioneira no incentivo à criação e ao cultivo dos gêneros instrumentais de câmara brasileiro. Em 1888, o Alberto Nepomuceno foi estudar na Europa, em Roma, no Liceu Musical Santa Cecília, estudou piano com Giovanni Sgambati e harmonia com Cesare De Santis, cujo tratado de harmonia ele enviou a Leopoldo Miguês, aqui no Brasil, para ser adotado no recém-fundado Instituto Nacional de Música do Rio de Janeiro. Depois, o Alberto Nepomuceno estudou em Berlim, na Escola Superior de Música, e na capital da Áustria, Viena, estudou alta interpretação pianística e teve como colega sua futura esposa, a pianista norueguesa Valborg Bang, aluna de Edvard Grieg, compositor mais famoso da Noruega, de quem ele ficou amigo, e o Grieg era o representante máximo do nacionalismo romântico nórdico e reavivou os interesses do compositor cearense pelos estudos folclóricos. De volta ao Brasil, Nepomuceno empreendeu uma intensa campanha em favor do emprego do idioma nacional no canto erudito e compôs uma série de canções em parceria com importantes escritores da época, como Coelho Neto, Machado de Assis e Olavo Bilac. Alberto Nepomuceno dedicou-se também ao ensino, foi diretor do Instituto Nacional de Música por duas gestões, e entre seus alunos destacam-se Luciano Galé e Oscar Lorenzo Fernandes, do qual vamos tocar também uma peça importante mais adiante no programa de hoje. Na mesma instituição, Alberto Nepomuceno lecionou órgão, instrumento em que se aperfeiçoara com grandes mestres alemães, franceses, austríacos e noruegueses, e com objetivos didáticos, traduziu em 1916 o Tratado de Harmonia de Schoenberg. Como maestro da Associação de Concertos Populares, apresentou no Rio de Janeiro, em primeiras audições brasileiras, obras contemporâneas de compositores europeus, como o Prelúdio para a Tarde de um Fauno, de Debussy. Na Europa, realizou concertos de música brasileira. A Sinfonia em Sol Menor, que a gente vai ouvir, de Alberto Nepomuceno, é ao lado da Sinfonia Op. 43 de Henrique Oswald, a única obra do gênero do romantismo brasileiro. Foi composta em Berlim e revela a influência direta de Brahms, principalmente no primeiro movimento, de Wagner e de Tchaikovsky. Essas influências mostram um compositor atento à música dos seus ídolos e sintonizado com sua época. A peça, no entanto, é bastante original e deveria figurar habitualmente entre as obras-primas do sinfonismo romântico, mas é pouco tocada no Brasil. Conceituados compositores e críticos a consideram a sinfonia mais importante escrita por um músico americano no século XIX. Curiosamente, ela é contemporânea à Sinfonia do Novo Mundo, encomendada pelos norte-americanos ao tcheco Antonín Dvořák. O Alberto Nepomuceno faleceu no Rio de Janeiro e poucos dias antes Richard Strauss havia regido no Teatro Municipal o prelúdio de O Garatuja, comédia lírica baseada na obra homônima de José Alencar, a qual Nepomuceno dedicara muitos anos de seu trabalho. Vamos então ouvir a Sinfonia em Sol Menor de Alberto Nepomuceno, na interpretação da Orquestra Sinfônica Municipal de Campinas, regida pelo maestro Benito Juarez, gravada no CD Concertos Lix da Cunha, de 1993. Essa sinfonia tem 4 movimentos: um alegro com entusiasmo, um andante quase adágio, o presto e com foco, o quarto e último movimento. Vamos ouvir a Sinfonia em Sol Menor de Alberto Nepomuceno e voltamos em seguida.

Nós ouvimos aqui no Conexão Regional a Orquestra Sinfônica Municipal de Campinas, sob a regência do maestro Benito Juarez, interpretando a Sinfonia em Sol Menor do compositor cearense Alberto Nepomuceno. Neste segundo bloco, a gente passa para o segundo CD da Orquestra Sinfônica Municipal de Campinas, que foi gravado em 1998 e que se chama Episódio Sinfônico. Este CD traz peças de Francisco Braga, de Guerra Peixe, de Oscar Lorenzo Fernandes, de Francisco Mignone, de Frutuoso Viana e de Almeida Prado. Então, compositores que vão do século XIX até final do século XX, começo do século XXI, que é o caso do Almeida Prado, que faleceu em 2010. Nós vamos ouvir desse CD o Reisado do Pastoreio, do Oscar Lorenzo Fernandes. Uma peça muito famosa, principalmente por causa do seu último movimento. O Oscar Lorenzo Fernandes nasceu no Rio de Janeiro em 4 de novembro de 1897 e morreu no mesmo Rio de Janeiro em 27 de agosto de 1948. Filho de pais espanhóis, ainda rapaz, começou a tocar nas festas dançantes do Centro Galego e aos 18 anos compôs a ópera Rainha Moura. Em 1917, ingressou no Instituto Nacional de Música, onde iniciou os estudos de teoria, harmonia, contraponto e fuga com os professores Francisco Braga, Henrique Oswald e Frederico Nascimento. Em 1923, por ocasião da doença de Frederico Nascimento, assumiu como substituto na cadeira de harmonia, que se tornou permanente 2 anos depois. Compositor brasileiro da fase nacionalista, tem obra relativamente pequena, caracterizada pelo apuro formal. Marcou época o Trio Brasileiro de 1924 para piano, violino e violoncelo. Em 1936, Oscar Lorenzo Fernandes fundou o Conservatório Brasileiro de Música, o qual dirigiu até a sua morte em 1948. A obra do Oscar Lorenzo abrange 3 períodos, de 18 a 22. Observa-se a influência do impressionismo francês, uso da bitonalidade e ausência de temática brasileira. No período de 1922 a 1938, quando ele compôs esta suíte Reisado do Pastoreio, 1930, né, é considerado o ponto alto da sua produção e verifica-se uma forte presença nacionalista com a utilização de temas folclóricos que valorizam a presença das etnias branca, negra e índia na formação do Brasil, assim como a transformação moderna do país. No terceiro período, de 1942 até a sua morte, a obra assume um tom universalista. Oscar Lorenzo Fernandes compôs canções, suítes sinfônicas, balés, peças para piano, música de câmara, concertos e sinfonias. Sua obra vocal está baseada na modinha e na música dos Seresteiros, toada para você a sua canção mais conhecida. O seu maior sucesso, no entanto, foi essa peça que nós vamos ouvir agora, interpretada pela Sinfônica de Campinas, o Reisado do Pastoreio, uma suíte em 3 partes, que contém o famoso batuque que encantou Toscanini e Koussevitzky. Nós vamos ouvir então a Orquestra Sinfônica de Campinas interpretando o Reisado do Pastoreio, que tem 3 movimentos. O primeiro é Pastoreio, o segundo é a Toada e o terceiro esse famoso batuque que virou um hit aí, inclusive na internet. Várias orquestras do mundo tocam essa peça que ela começa hit aí, inclusive na internet. Várias orquestras do mundo tocam essa peça que ela começa... Ela vai ficando cada vez mais vibrante, cada vez...

Nós ouvimos aqui no Conexão Regional a Orquestra Sinfônica Municipal de Campinas interpretando o Reisado do Pastoreio do compositor brasileiro carioca Oscar Lorenzo Fernandes. Esta gravação é do CD Episódio Sinfônico de 1998, que foi o segundo CD da Orquestra Sinfônica de Campinas. Bom, agora a gente vai dar um salto para 2004. Nesse período, a orquestra trocou de maestro duas vezes. O maestro Benito Juarez deixa a orquestra em 2001 e a orquestra é assumida por Ailton Escobar, grande compositor paulista e regente também excelente, que trabalha com a orquestra em 2001, 2002, dá um up na orquestra, que vinha ali de uma crise muito grande no final do período do maestro Benito Juarez, com brigas entre o maestro e músicos, ameaças de demissões e um público já muito baixo. E aí a orquestra tem um grande up com Ailton Escobar, que melhora em muito a sonoridade da orquestra, consegue fazer uma temporada muito boa em 2001 e 2002. E em 2003, o Ailton sai e assume Cláudio Cruz, espala na época da OSESP e também regente da Orquestra Sinfônica de Ribeirão Preto. O Cláudio também fez um belíssimo trabalho com a orquestra, conseguiu fazer duas óperas e gravar um CD, que é esse CD que nós vamos ouvir agora, o Campinas de Todos os Sons, de 2004, um CD que foram feitas milhares de cópias. Esse CD a gente encontra muito aqui na cidade, na rádio e na prefeitura. Este CD, o Cláudio gravou alguns prelúdios e aberturas de óperas de Carlos Gomes, que ainda não haviam sido gravados pela orquestra. Gravou o hino de Campinas, o hino ao povo campineiro Progresso, também de Carlos Gomes. E gravou com grupos que existiam aqui na cidade na época, como o Grupo Ânima, como o trio Carcoarco, e também gravou peças do José Eduardo Gramani, um importante compositor, professor de rítmica da Unicamp, que havia falecido alguns anos antes, em 1998. E nós vamos ouvir justamente algumas peças desse CD que cobrem um pouco dessa temática, né? Primeiro a gente vai começar ouvindo o prelúdio da ópera Maria Tudor, que é uma das aberturas de ópera mais bonitas de Carlos Gomes, mais intensas e poderosas, assim. Depois a gente vai ouvir a arieta Mamadite, que é uma arieta escrita também por Carlos Gomes, e na interpretação da grande cantora lírica Nisa de Castro Tanque, que nasceu em Limeira, mas morou em Campinas a maior parte da vida. E essa foi uma das últimas gravações da Nisa Tanque, das apresentações da Nisa com a Orquestra Sinfônica de Campinas. Nós vamos ouvir também a música A Lua Girou, que é uma participação do grupo Ânima, que nasceu na busca de sonoridades não padronizadas e mescla de tradições, e já tinha 12 anos nessa época, em 2004, que vinha desenvolvendo uma linguagem de fusão musical baseada em elementos oriundos da tradição medieval ibérica e das comunidades rurais brasileiras. O grupo era formado na época pelo Dalga Larondo, percussionista, no zarbe, pandeiro, a Isa Taubi na voz, o Luiz Fiaming nas rabecas, a Patrícia Gatti no cravo, o Ricardo Matsuda na viola brasileira e a Valéria Bitar na flauta doce e flauta indígena. Eles gravaram com a Sinfônica de Campinas nesse CD a música Lua Girou, que é de domínio público. E fechando esse bloco, o trio Carcoarco, que é um trio formado na época pelo Esdras Rodrigues, que era professor de violino da Unicamp na época, tocando violino e rabeca, o Luiz Fiaming, também nas rabecas, e o Magrão na percussão. O trio Carcoarco explorava a diversidade da música brasileira para cordas, especialmente as rabecas e violinos, e instrumentos de percussão como pandeiros, zabumba, congas e vaso de cerâmica. O trio Carcoarco grava, então, nesse CD, com a Sinfônica de Campinas, o Forró da Ferdinanda, que é uma composição do José Eduardo Gramani, que foi um grande incentivador aí da formação desse trio e das rabecas, né? Um grande estudioso e instrumentista de rabecas, além de professor de rítmica da Unicamp. Infelizmente, José Eduardo Gramani faleceu precocemente, aos 54 anos, em 1998, mas deixou muitas composições que foram gravadas depois e também gravadas ainda na época que ele estava vivo, e uma delas é esse Forró da Ferdinanda, que o trio Carcoarco gravou com a Orquestra Sinfônica Municipal de Campinas neste CD Campinas de Todos os Sons. Vamos ouvir então a Sinfônica de Campinas interpretando desse CD Campinas de Todos os Sons, prelúdio da ópera Maria Tudor, de Carlos Gomes, a Sinfônica de Campinas com a soprano Nisa Tanque, arieta Mamadite, de Carlos Gomes, com o grupo Ânima,
A Sinfônica de Campinas gravou A Lua Girou, de domínio público, e com o trio Carcoarco, Forró da Ferdinanda, de José Eduardo Gramani. Vamos ouvir essas quatro músicas e voltamos em seguida.

Nós ouvimos aqui no Conexão Regional a Sinfônica Municipal de Campinas e o Trio Carco Arco com Forró da Ferdinanda, de José Eduardo Gramani, o Grupo Ânima com a Sinfônica de Campinas interpretando A Lua Girou, de domínio público, a soprano Nisa Tanque, saudosa cantora Nisa Tanque, com a Sinfônica de Campinas interpretando a arieta Mamadite, e a Sinfônica de Campinas interpretando o prelúdio da ópera Maria Tudor, de Antônio Carlos Gomes. Este é o Conexão Regional, programa da Rádio Educativa, que toca os músicos de Campinas e região. E quando se fala na música de Campinas e região, a gente sempre lembra da Sinfônica de Campinas, que é o grupo musical mais importante da história da cidade, que já tem aí seus 95 anos completados em 2024, rumo ao centenário. E a gente está fazendo uma retrospectiva aqui, desde o programa de ontem, sobre as gravações que a Sinfônica de Campinas fez em LPs e CDs entre 1978 e 2016. Agora a gente vai ouvir um CD que foi gravado em 2005 pela Câmara Municipal de Campinas, que patrocinou esse CD, e que tem algumas versões do hino Progresso, que é o hino oficial da cidade de Campinas. O nome do hino é Progresso, Hino Triunfal ao Povo Campineiro. Foi composto por Antônio Carlos Gomes para uma feira tecnológica industrial aqui de Campinas, no final do século XIX, e muitos anos depois foi escolhido para ser o hino de Campinas, já que na época não pediram para o Carlos Gomes escrever um hino para Campinas. Ele tinha escrito um hino para essa feira, um hino muito operístico, como quase tudo que Carlos Gomes compõe, para 8 vozes, com solista, uma soprano solista, que aqui a gravação é com a soprano Nisa Tanque. A gente vai ouvir então essa gravação que foi feita do hino, que já há mais de 20 anos é o hino oficial da cidade de Campinas, por lei municipal. Nós vamos ouvir a versão original com coro e soprano solista, Progresso, Hino Triunfal ao Povo Campineiro, com a soprano Nisa Tanque como solista, e depois a versão apenas instrumental com a Sinfônica de Campinas interpretando Progresso, Hino Triunfal ao Povo Campineiro, essas duas gravações do CD Progresso, de 2005, da Sinfônica de Campinas. Vamos ouvi-las e voltamos em seguida.

Nós ouvimos aqui no Conexão Regional a Orquestra Sinfônica Municipal de Campinas interpretando Progresso, Hino Triunfal ao Povo Campineiro, na versão instrumental e na versão original com coro e soprano solista. Neste quinto bloco, a gente segue tocando aqui gravações históricas importantes de LPs e CDs da Orquestra Sinfônica Municipal de Campinas. Agora nós vamos ouvir trechos da Missa de São Sebastião, que foi gravada em 2005 pela Orquestra Sinfônica Municipal de Campinas e coro da Unicamp. Na época ainda não havia a missa completa, ainda não haviam descoberto a missa completa, faltava o credo, mas nós temos aqui o Glória e nós vamos ouvir três partes, né, desse Glória, que foi gravado em 2005, da Missa de São Sebastião, que foi composta em 1854 por Carlos Gomes, ainda bem novinho, aos 18 anos. Nessa interpretação da Missa de São Sebastião, feita pela Orquestra Sinfônica Municipal de Campinas, com o coral da Unicamp e Madrigal de Casson, os solistas foram Nisa de Castro Tanque, soprano, Luciana Bueno, mezzo-soprano, Rubens Medina, tenor, e Manuel Alvarez, barítono. Nós vamos ouvir Kyrie Eleison, Gloria in Excelsis Deo e Laudamos-te. Vamos ouvir essas três e voltamos em seguida.

Nós ouvimos aqui no Conexão Regional a Orquestra Sinfônica Municipal de Campinas e o coro da Unicamp, interpretando trechos da Missa de São Sebastião, de Antônio Carlos Gomes, uma das duas missas que ele escreveu. Essa aqui, em homenagem a São Sebastião, nós ouvimos o Laudamus, Til Gloriam in Excelsis Deo e o Kyrie Eleison. Essa missa foi apresentada depois pela Sinfônica de Campinas, muitos anos depois, 18 anos depois, em 2023, em setembro, completa. Ela tem mais ou menos 1h10, foi regida pelo maestro Guilherme Manes, que também fez a revisão toda da segunda parte do Credo, que foi descoberta anos depois, maestro da Orquestra Sinfônica de Sergipe. E você pode encontrar no YouTube a filmagem desse concerto que aconteceu na Catedral de Campinas, esta belíssima missa de São Sebastião de Carlos Gomes, que merecia também ser interpretada aí

por outras orquestras e coros do Brasil. Neste sexto bloco, a gente segue ouvindo a Orquestra Sinfônica Municipal de Campinas, agora já as gravações mais recentes. Em 2016, a Sinfônica já era regida pelo maestro Vitor Hugo Toro, que assumiu a orquestra em 2011, como regente titular, diretor artístico. Em 2016, a orquestra gravou dois CDs. Um CD com os concertos cariocas, os três concertos cariocas de Radamés em Atali, que é o compositor mais gravado em Campinas nos últimos 30 anos, e um outro CD com áreas e canções de Carlos Gomes. Do CD dos concertos cariocas, que tem uma história muito interessante, né? Já eram conhecidos o concerto número 1 e o número 2. O número 3 estava...

Nós ouvimos aqui no Conexão Regional a Orquestra Sinfônica Municipal de Campinas interpretando o Concerto Carioca número 2 do compositor gaúcho Radamés Inátaly. Agora nós vamos ouvir o Concerto Carioca número 3, esse que eu falei antes, que estava inédito e que foi redescoberto e foi, enfim, toda a partitura de orquestra e tudo foi montado pelo Eduardo Lobo, na época fazia seu doutorado em música aqui na Unicamp. E aí apresentou, então, e pela primeira vez ele foi gravado, e única, por enquanto, né, neste CD da Sinfônica de Campinas, Concertos Cariocas, de Radamés Inátaly. E o Concerto Carioca número 3 é dividido em 4 movimentos. Uma marcha, samba-canção, um intermezzo em tempo de samba, e termina com uma batucada maravilhosa. Vamos ouvir o Concerto Carioca número 3 do compositor gaúcho Radamés Inátaly na interpretação da Orquestra Sinfônica Municipal de Campinas, regida pelo maestro Vitor Hugo Toro, e voltamos em seguida. Thank you.

Nós ouvimos aqui no Conexão Regional a Orquestra Sinfônica Municipal de Campinas interpretando o Concerto Carioca número 3 do compositor gaúcho Radamés Inátil, o compositor mais gravado em Campinas nas últimas 3 décadas. Neste 8º e último bloco musical do programa, a gente ouve o CD mais recente da Orquestra Sinfônica Municipal de Campinas, né? Durante o programa de hoje e de ontem, estamos ouvindo aqui as gravações de LPs e CDs da Orquestra Sinfônica Municipal de Campinas, e o CD mais recente se chama Árias e Canções, de Antônio Carlos Gomes. Neste CD, além da Orquestra Sinfônica de Campinas, participam as cantoras líricas sopranos Carla Domingues e Jaiana Paiva. Também o pianista da Sinfônica de Campinas, o Elozande Camondá Pereira, ele toca aqui. Uma parte do CD é feito pela orquestra com as cantoras e outra parte são canções de Carlos Gomes, interpretadas pelas cantoras ao piano, o Elozande Camondá Pereira. A gente vai ouvir então primeiro Gentile di Cuore, que é a área de Ceci do Guarani, do primeiro ato do Guarani, e a interpretação é justamente da cantora Carla Domingues. Depois nós vamos ouvir a Orquestra Sinfônica de Campinas, também com a Carla Domingues, fazendo Mia Pitirella, que é uma área do primeiro ato da ópera Salvator Rosa, de 1874, de Carlos Gomes. E fechando este bloco, a canção mais famosa de Carlos Gomes, que é Quem Sabe, na voz da cantora lírica Jaiana Paiva, acompanhada ao piano pelo pianista da Sinfônica de Campinas, Elozande Camondá Pereira. Vamos ouvir essas 3 e voltamos em seguida para encerrar o programa.

0: Nós ouvimos aqui no Conexão Regional a Orquestra Sinfônica Municipal.
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1: Bom dia! Bom dia, Campinas! Bom dia, região metropolitana de Campinas! Bom dia, sul de Minas, norte de Minas! Bom dia, Brasil! Está começando mais um Bom Dia Viola, aqui na Rádio Educativa de Campinas FM 101,9, conectada com Campinas e com você. Bom dia! Que Deus nos abençoe.

0: abençoe esse dia que começa, ilumine nossos caminhos e encha nossos corações de esperança. Isso aí, bom dia, minha querida família, aqui da Educativa FM 101,9. Aqui é o Edis Cruz, ao lado de vocês, sob a direção de Marcos Lodge, para mais uma manhã abençoada ao som da nossa viola. Vamos fazer aquele agradecimento especial, né? Primeiramente a Deus, por mais um despertar, né, gente? Pela vida, pela força e por esta conexão linda que a rádio nos permite, viu? Agradecemos a Deus por cada ouvinte, né? Você, você que nos escolhe para acompanhar essa manhã, né? Acompanhar sua rotina, seu café, seu trabalho, seu momento de tranquilidade. Sua presença torna tudo mais especial e nos motiva a seguir adiante com carinho e dedicação, viu, gente? Que seja uma manhã de paz, de passos leves e de coração aquecido. Que a música da viola toque sua alma e traga um sorriso ao seu rosto. Lembre-se, não importa o desafio, você não está sozinho, Seguimos juntos na fé e na simplicidade que a vida no interior nos ensina, viu? E se quiser mandar um carinho, um recado, um pedaço, um pedido só, um pedidinho e dar um alô pra gente, nossa casa é sua, viu? Pode nos chamar no WhatsApp, que é o 19-99478-0062. Vou repetir. 19-99478-0062. Você pode acessar o nosso site educativa.campinas.sp.gov.br ou, se preferir, baixe o nosso aplicativo lá na sua lojinha de aplicativo Educativa Campinas, e leve nossa rádio para onde você quiser. Disponível para Android e iOS também, viu? É isso aí. E nossa porta física, né? Nossas porteiras estão sempre abertas aqui na Avenida Andrade Neves, 2158. Aqui bem pertinho da Torre do Castelo, viu, gente? É isso aí. No meio da correria, às vezes, a gente só precisa de uma pausa, viu? Um momento para respirar fundo e lembrar do que é verdadeiramente importante, viu? A vida no interior nos ensina. O sol nasce para todos os dias, viu? Porque por mais que ontem tenha sido chuva, vento ou dia nublado, o sol sempre volta. Ele é uma promessa de recomeço. Pode ser que hoje você esteja carregando um fardo pesado, uma preocupação, um cansaço na alma. Mas olhe que para dentro de si, viu? Olhe para dentro de si, veja a força que você tem, que vem da sua fé, do seu chão, da sua história, viu? Você é mais forte do que imagina. Não corra tanto a ponto de esquecer de olhar para o céu, viu? Não pense tanto a ponto de esquecer de sentir, né? A simplicidade de um café, um cafezinho quente, o canto do passarinho, o abraço demorado, né? São esses pequenos milagres que sustentam a vida. Então, respire firme, né? Confie, acredite que Deus cuida de cada detalhe do seu caminho. E lembre-se, assim como a música de viola, sua vida tem uma melodia única e bela, viu? Não tenha pressa, deixe que ela toque o ritmo certo. É isso aí, você está, não está só, viu? A família Educativa 101,9 está aqui com você. Seguimos juntos! Se esse recado fez bem pro seu coração, compartilhe com alguém aí, viu? É isso aí. Você pode mandar um olá para essa pessoa e dizer assim, estamos aqui, viu? Agora, nós vamos continuar juntinhos até às 7 da manhã. Vem comigo! Meu bom dia carinhoso vai para todo esse povo que acorda cedinho, viu? Cedinho para mandar um bom dia para ele. Diz, Edis, bom dia. E é bastante gente, madrugador que acorda cedo, viu? Quero agradecer de coração esse povo que manda mensagem cedinho. Paulo Roberto, meu amigo, bom dia. Que Deus abençoe o seu dia, meu querido amigo. Com a graça de Deus, abençoe sua família também, viu? Seu pai, sua mãe, seus filhos, sua esposa, todos que você cuida, viu? Que você continue sendo esse menino bom, de coração bom. No sábado ele compartilha uma história comigo que ele faz de coração, né? Ele cuida tão bem da família dele, que eu acho tão bonito isso, viu, meu amigo? Eu também tenho esse coração de fazer as coisas boas. Às vezes a gente leva umas palavras na vida, mas a gente não pode deixar de continuar fazendo o que a gente acha que é certo, né? Ele falou, pô, Edson, ele não falou com nenhum tipo de, assim, de cansaço. Ele falou, não, Edson, todas as semanas eu acordo 1h30, 2h30 da manhã, vou fazer meus trabalhos, trabalho na madrugada, cuido, depois lá para um período eu vou para casa, vou dormir, vou descansar. Quando eu termino meu trabalho, ele falou que começa a 1h e vai até as 10h, levando, transportando as coisas dele. E depois, ainda no final da tarde, todas as segundas-feiras, ele vai levar a esposa na faculdade e vai buscar. Que coisa gostosa, viu? Isso aí chama-se respeito, isso aí chama amor para aquelas pessoas que estão do nosso lado. E é por isso que essa mulher te ama do jeito que ela te ama, né, Paulo? Que Deus abençoe, viu? Eu vi o carinho que ela tem por você. Eu vi ela cantando lá. Ela cantando uma música do Chitãozinho Chororó. E ela olhava pra você com todo carinho, todo amor. Isso não tem preço, né? Mas sabe o que é isso, Paulo? É esse amor que você dá pra ela, né? Dizem que pra gente ser amado, a gente precisa amar primeiro, né? Então que Deus continue abençoando essa família linda que eu tive o prazer de conhecer, viu, Paulo Roberto? Abração pra você, paizão, pra Dona Maria Aparecida, pro o Roberto Olímpio. Deus abençoe vocês, continue abençoando, viu? Braço carinhoso também, bom dia carinhoso, vai pro Adriano. Adriano, bom dia, lá de Cosmópolis. Adriano falou assim, oi, Edson, sou Adriano aqui de Cosmópolis. Vim desejar uma quarta-feira abençoada, com muita saúde e paz. E diz, manda um abraço pro meu irmão Francisco. E toca Tião Carreiro Pardinho, boiadeiro de palavra. Ô, Francisco, abração pra você, viu? Bom dia. Deus abençoe você e essa família linda que você tem, viu? Ô, Adriano, deixa comigo. Já vou tocar já essa moda que você pediu. Quem tá aqui comigo também é a Alessandra. Oi, Alessandra, bom dia. Acordou cedo, hein, menina? É, acordou cedinho. Você acorda muito cedo também, né? Eu sei disso. Que Deus abençoe seu dia, viu? Deixa comigo que eu vou tocar João Mineiro pra você aqui. É já. Aguenta aí, tá bom? Meu amigo José Dantas tá sempre aqui comigo, mandando mensagem. E ele mandou uma mensagem carinhosa aqui também. Falou, oi, diz. Bom dia. Bom dia. É um abençoado dia a todos nós, né? Toca aí pra nós. Operário da Vida, com Chico Rei Paraná, ô meu amigo, da vida da viola, viu? Eu vou tocar já, aguenta aí que você já ouve, viu, Zé? Muito obrigado pelo carinho. O José do Carlos Matias, sempre querido, ele manda assim, não importa como amanhã seu dia, o que conta é que Deus te acordou, te colocou de pé e te deu a chance de recomeçar. Bom dia, ô meu amigo, muito bom dia, viu? Obrigado pelo carinho, mandou mensagem, né?
1: Bom dia, De Cruz.
0: Bom dia.
1: Boa quarta-feira.
0: Amém.
1: Deus abençoe todo mundo sempre, você e toda a sua família.
0: Amém.
1: Toca a música do Leandro Leonardo. Entre tapas e beijo.
0: Opa.
1: Um abraço, fica com Deus. Tenha uma ótima quarta-feira iluminada.
0: Amém. Você também, Zé. Obrigado pelo carinho, viu? Bom dia. Quem tá aqui é o Zibim. Ô, Zibim, bom dia.
2: Bom dia, Campina.
0: Bom dia.
2: Bom dia, Educativa. Bom dia, Liz Cruzes.
0: Bom dia. Mano.
2: Chegando pra abrir as portelas cerradas, tomar um dia, mano.
0: Opa, chegou com a tocha.
2: Uma quarta-feira, meu amigo.
0: É isso aí.
2: Joga com o pé do leito, o Mano Pingo, lá com a lavoura do Paulo.
0: Isso.
2: Mais sabor lá, meu amigo. Bora, meu amigo. Cheguei pra ficar, meu amigo.
0: Amém.
2: Filhinho. Mano. Deus abençoe essa programação.
0: Amém.
2: Obrigado a todos aí.
0: Amém.
2: Deus abençoe abundantemente essa vida aí.
0: Obrigado, Zibinho.
2: Eu mesmo, mano, Zibinho.
0: Bom dia.
2: Meu amigo.
0: Meu amigo.
2: Mano.
0: Bom dia, Zibinho. Abraço pro Mano Paulo. Mano Pingo, né? Abração pro Pingo. Pingo do restaurante Mais Sabor. Lá na Boa Ventura do Amaral, esquina, com a Duque de Caxias. Não esqueça, viu, Zibim? Bom dia pra você, pro Mano Pingo e pro colaborador Paulo. Abraço pra vocês todos aí, viu? Obrigado pelo carinho. Quero mandar um bom dia carinhoso pro Theo. Oi, Theo, bom dia. Tudo bom, meu querido amigo? Ele diz assim, bom dia, diz. Toca Estrada do Amor com a Thaíde e Alexandre. Ótima semana. Obrigado, ótima quarta, quer dizer. Obrigado, viu? Theo, bom dia pra você, meu querido. Muito obrigado pelo carinho. Abraço carinhoso e bom dia carinhoso. Meu amigo Adilson Firmino. Oi, Adilson, bom dia. Ele falou, bom dia, Diz. Deus abençoe grandemente sua quarta-feira. Grande abraço, Deus Firmino. Você também, meu irmão. Deus abençoe você, sua família e todos aí que estiver ao seu redor, viu? Quero agradecer a presença de vocês. Bom dia carinhoso também vai para minha querida amiga, a Edna, que eu sei que já está fazendo cafezinho para ela tomar e vai começar o dia. A Rosânia também, né, Rosânia? Bom dia, minha querida amiga. Que Deus abençoe você, viu? Manda um bom dia carinhoso, que eu sei que já está no pé do eito. É o Araújo, né, Araújo? Bom dia, meu irmão. Deus abençoe. E vai também um abraço carinhoso para Januária, norte de Minas. O José Geraldo. Ô, Zé, já está em casa ou ainda está com os filhos? Então, que Deus abençoe. Ele falou que estava fazendo a viagem para São Paulo, mas o Zé é de Januária. Ô, Zé, mês de julho eu vou sair de férias, Zé, e vou dar uma volta para a sua Minas Gerais, viu? Quero fazer uma visita nessa terra boa das Minas Gerais. Vou passar uma semana aí dando uma voltinha, viu? Que Deus abençoe você. Minha querida Edna mandou mensagem para nós aqui. Bom dia, Edna.
3: Bom dia, Edi. Você acertou em cheio. Já estou fazendo o meu cafezinho.
0: Eu sabia.
3: Ô, Edi, tenha uma quarta abençoada, amém, viu? Bom programa para nós todos,
0: amém,
3: tá?
0: Amém.
3: Seu programa tem pessoas que adoram músicas boas.
0: É, você viu,
3: isso,
0: né?
3: Isso é muito bom.
0: É, graças
3: bom
0: a Deus.
3: Bom dia, meu amigo.
0: Bom dia, Edna. Que Deus abençoe você, minha querida. É, o pessoal aqui tem um gosto bem, bem refinado, né, Edna? A gente consegue fazer uma programação. Eu que faço, eu venho aqui só falar, viu, gente? Porque a programação, quem faz são vocês. Vocês que pedem e eu toco os modão bom pra todo mundo aqui ouvir. E eu sei que esse povo gosta muito de modão bom, então a gente aproveita e toca esses modão. E vamos começar com os modão, mas muito bom da gota só. Vamos ter um Carreiro Pardinho. Boiadeiro de palavra, pedido do meu querido amigo Adriano. Bom dia.

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Educativa FM, 4 horas e 19 minutos.

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Educativa FM, 4 horas e 26 minutos.

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1: Alô, estamos de volta. Nós somos a Educativa FM 101,9, conectada com Campinas e com você. Bom dia! Bom dia para você que está acordando agora. Bom dia para você que já acordou. Bom dia para você que não dormiu ainda, né? Que está no trabalho ou que perdeu o sono mesmo e está pensando na vida. Bom dia! Só para lembrar que você não está sozinho, viu? Divida o seu fardo aí com a gente ajuda você a carregar. Estamos aqui todos os dias, a partir das 4 da manhã, levando um pouco de moda boa, né? De prosa boa, dividindo a vida com você, gente. Então, acorda aí, dá umas preguiçadas, olha para o céu assim, veja as maravilhas que Deus nos dá. Nenhum problema é maior se você tiver saúde e fé, viu, meus amigos? É isso aí, acorda, arrebenta, sabe, dá uma batida na poeira e levanta e vai em frente, viu? Eu tenho uma frase muito bonita de um filme que eu assisti que dizia assim: quem mais vai te bater é a vida. E não importa o quanto você bate não, viu, gente? O importante é quanto você aguenta apanhar, cai, se levanta e continua lutando. Pois é assim que se vence, viu, gente? Não esquece não, é assim que a gente vence na vida. A gente que chegou aqui, a gente que nasceu bonito, né, gente? A gente nasceu bonito, não nasceu rico. Então a gente tem que limpar, sabe, até a poeira e seguir em frente. A vida não é fácil não, mas também não é difícil não. Tem que lutar. Lutar que eu sei que você chega lá. Quero mandar um bom dia aqui carinhoso para esse povo, né? A Rosânia falou assim para mim: oi, diz, bom dia. Sempre aqui te ouvindo, viu? Que Deus abençoe seu dia também. E ela falou assim: tô sentindo o cheirinho do café da Edna. Eu falei que a Edna estava fazendo café, eu também senti, viu, Rosane? Sentindo o cheirinho do café da Edna aqui também. Ela faz, ela acorda cedo e ela manda mensagem: tô fazendo café. E agora a gente já tá tão íntimo da Edna que a gente sente o cheirinho do café dela, né, Rosane? Obrigado pelo carinho, viu? E bom dia, meu querido amigo Jorge Bonfá. O Jorge tá acordando cedo de novo. Você não acordou e foi dormir de novo não, né? Acordou e tá indo pra academia? Ah, não, aqui ele tá indo pra academia, tá certo. Então hoje é dia de treino, né? Que Deus continue abençoando a sua vida, meu querido amigo. Muita coisa boa aí pra você, pra Sueli, pra filhona, pros netinhos, pro genro, pra toda essa família linda, linda, linda que você tem, que Deus te presenteou, viu? É isso aí que eu falo, gente. Olhe pro lado, veja a beleza que Deus te dá todos os dias, né? Ver os filhos acordarem, né? Seguir em frente, né? Ontem minha mãe estava reclamando, tadinha. Eu sei que ela está com quase 90 anos e ela tem o direito de reclamar, né? Já trabalhou muito. Aí ela estava reclamando. Eu falei: mãe, não pode. Tem que agradecer a Deus, né? A senhora está bem, você viu como a senhora está bem hoje? Não está com dor e tal. Tá seguindo a vida, né? Que Deus abençoe a senhora, continue abençoando. E graças a Deus, Deus tem mantido ela bem. Hoje a gente tem que levar ela no médico, mas são coisas rotineiras que Deus tem permitido que a gente vivesse com ela. Eu peço a Deus todo dia que eu tenha força, né, saúde para continuar lutando e cuidando dela, que não é fácil, gente. A vida é difícil, muita conta para pagar, remédio, tudo. E a gente se desdobra lá para poder cuidar dela com muito carinho e com dignidade, né? Ter um pouco de dignidade para continuar vivendo. Bom, então agradeço a cada ouvinte que está aqui com a gente nessa manhã e vamos tocar os modão, né, gente? Vamos tocar uns modão e daqui a pouco a gente volta pra gente continuar com as nossas prosas. Agora é exatamente 4h41. Ah, mas antes de ir para nossas modão, quero mandar um bom dia carinhoso pro meu amigo César, lá de Americana. Acabou de mandar mensagem aqui, tava saindo. Ele diz assim: Edna, seu café já rendeu bastante coisa. Ele falou: Edna, você está fazendo café e eu estou tirando pão de queijo do forno. Um abraço, meu amigo. Rosana, rendeu agora pão de queijo, viu? Você está sentindo o cheirinho do pão de queijo também? Esse pão de queijo é lá da padaria Cidade Jardim, em Americana. Hoje o café está completo aqui, viu, gente? Cada hora alguém chegando com uma coisinha. Está parecendo aquelas mesas, né, que a gente monta com os amigos para poder tomar um café, para comer umas coisinhas, né? Então hoje tem o café da Edna e agora tem o pão de queijo do César da padaria Cidade Jardim, lá de Americana. Abraço pro Mirão aí, viu, César? E abraço para as meninas também aí da padaria Cidade Jardim. Agora sim, vamos de moda boa e daqui a pouquinho a gente volta. Agora 4h42, bom dia.

0: proteção. A imagem da Aparecida, protetora dos peão.
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muito tempo, e o homem sem religião fez então uma proposta ao santo São Sebastião. Levou a imagem à roça, deixou-a ali no chão e disse com a voz grossa:

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1: Agora em Campinas, 4h51. Bom dia!

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1: Educativa Campinas, agora 4h58. Bom dia.

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5: Estamos de volta, nós somos a Educativa FM, 101,9. Conectada com Campinas e com você. Eu sou o Edis Cruz e nós vamos juntos com o nosso Bom Dia Viola até às 7 da manhã. Com muita moda boa, ainda tem bastante programa para nós prosear um pouquinho e compartilhar a vida com você, gente. Sabe, gente, no meio da correria, às vezes a gente só precisa de uma pausa, não é? Um momento para respirar fundo e lembrar do que é verdadeiramente importante, viu? A vida no interior nos ensina, o sol nasce todos os dias. Por mais que ontem tenha sido chuva, vento ou dia nublado, o sol sempre volta, viu? Ele é uma promessa de recomeço. Pode ser que hoje você esteja carregando um fardo pesado, uma preocupação, um cansaço na alma. Mas olhe para dentro de si, viu? Veja a força que você tem, que vem da sua fé, do seu chão, da sua história. Você é mais forte do que imagina, viu? Não corra tanto a ponto de esquecer de olhar o céu. Não pense tanto a ponto de esquecer de sentir a simplicidade de um café quente, o canto do passarinho, o abraço demorado. São esses pequenos milagres que sustentam a vida, viu? Então, respire fundo, confie, acredite que Deus cuida de cada detalhe do seu caminho. Lembre-se, assim como a música da viola, sua vida tem uma melodia única e bela, viu? Não tenha pressa, não. Deixe que ela toque no seu ritmo certo, viu? É isso aí. Quem me pediu para fazer esse carinho em vocês foi o ouvinte, né? O ouvinte aparecido que mandou mensagem. Oi, diz. A gente gosta muito de ouvir as suas mensagens todas as manhãs, viu? É isso aí, ó. Esse recado faz bem pro seu coração, viu? Se fizer, compartilhe essa força com alguém, né? Que você ama através do nosso WhatsApp. Pode mandar aqui pra gente. A gente compartilha com você. O nosso WhatsApp é o 19 994780062. Você pode também acessar o nosso site educativa.campinas.sp.gov.br, ou se preferir, baixar o nosso app lá na sua lojinha de aplicativo, viu? E você fica conectado com a gente o dia todo, onde você estiver. E se quiser vir tomar um cafezinho, estamos localizados aqui na Avenida Andrade Neves, 2158, aqui bem pertinho da Torre do Castelo. Só você passar aqui e vem tomar um café com a gente, viu? Esse cafezinho rendeu, né, Rosânia? A Rosânia disse assim, ó. Ela disse assim, pão de queijo com café é muito bom. Queimei até o bico aqui pensando no pão de queijo do César. Viu, César? Acabei de desligar o arroz aqui. Aí ela falou, Alessandra, cadê o bolo? Tá dizendo, eu tô saindo pra lida. Que Deus nos dê muita paz e saúde. Desliga o rádio e em casa ele liga o carro, no carro, pra ir te ouvindo até o trabalho. Ô, Rosânia, obrigado, viu? Obrigado pelo carinho. Hoje o café tá bom, viu? Café tem o cafezinho da Edna, tem aqui o pãozinho de queijo do César e o arroz da minha querida Rosânia, né? Ela só falou pra Alessandra que tá faltando o bolo da Alessandra. Alessandra precisa trazer o bolo agora também. Mas esse bolo quem sempre traz aqui, Rosânia, é a Carmita. A Carmita tá sempre com bolinho aqui com a gente. Essa semana ela veio aqui, trouxe até a toalhinha pra colocar na mesa. Essa é a nossa Carmita, que tá sempre aqui todos os dias mandando mensagem pra gente. Bom dia, obrigado, Rosane. Bom trabalho, Deus abençoe seu dia com muitas coisas boas aí, viu? Que você tenha um dia maravilhoso na presença de Deus e da educativa, é lógico, né? Obrigado pelo carinho. Quero mandar um bom dia carinhoso também aqui pro meu querido amigo, o Igor, aqui do Pão do Castelo, da padaria Pão do Castelo. Foi, diz, queria ouvir. Falou, bom dia, né? Queria ouvir Castelo de Amor, Trio Parada Dura. Ô, meu querido amigo, vai ouvir na sequência, viu? Obrigado pelo carinho de sempre, viu? O Araújo disse o seguinte, bom dia, diz, por aqui café e broa. Rosana, você viu que o café aumentou. O bolo, pão de queijo lá do César, cafezinho da Edna, agora a café e broa aqui do Araújo. O Araújo também tá compartilhando esse café com nós aqui, então, café tá ficando maior, gente. Quem tá trazendo mais, ó, tem o café, teve bolo, já teve arroz, ó. Quem vai trazer a salsicha, o ovo mexido, vamos falando aí pra nós. Quem tá trazendo, pode mandar aqui pra gente montar aquela mesa boa do café da manhã aqui do Bom Dia Viola, viu? E a gente pode mandar as fotos aqui que a gente compartilha com os amigos aqui, ó, gente. Tomando um cafezinho aqui. Vamos lá, gente. Ah, vamos acordar e vamos fazer o café, vamos preparar a mesa aqui nossa do Bom Dia Viola, que a mesa tá ficando animada, viu? Já tem broa, já tem bolo, já tem pão, já tem pão de queijo. Então, nós precisamos. Ó, a Edna falou assim, mandou aqui alguma coisa pra nós aqui. O que ela tá falando pra nós aqui? Oi, Edna, o que você tá trazendo mais aí?
6: Edir, eu só fiz o café ainda. Mas agora eu tô saindo pra ir na padaria pegar um pãozinho quentinho.
5: Ah, então bom.
6: Tá bom?
5: Tá bom.
6: Mas se você tiver afim, ó, ótimo.
5: Obrigado, viu, Edna? Obrigado pelo carinho. Você viu que a mesa só tá aumentando, né, Edna? Cada hora chega um pão, uma coisinha boa aqui na mesa nossa, viu? Que Deus abençoe você, viu? Vambora, vamos tocar moda boa pra esse povo. Daqui a pouco a gente volta aqui e continua com a nossa, produzindo a nossa mesa. Quem tá com pãozinho, pão de queijo, fala aí as iguarias que vocês vão colocar na mesa do café do Bom Dia Viola, viu, gente? Só compartilhar com a gente aqui. Muita coisa boa tá chegando aqui. Vamos ver quem vai mandar mais coisa boa aí pra nós. Bom dia, agora 5h10 e vamos de Trio Parada Dura, Castelo de Amor, pro meu querido amigo Igor, aqui da padaria Pão do Castelo. Bom dia!

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1: Educativa Campinas, agora 5h14. Olha a hora, gente. Bom dia.

0: Oh, coisa boa, né, gente? Quem acredita em milagre, essa música é uma verdadeira oração, né, gente? Moacir Franco, o milagre da flecha. Que coisa bonita, né? Nós somos a Educativa de Campinas, FM 101,9, conectada com Campinas e com você. Bom dia, meu amigo ouvinte. Hoje a gente sabe que tem um coração pesado aí do outro lado, né, do rádio. Se tiver, olha só, né? Um amigo nosso, da nossa família, da Educativa, passou uma situação difícil, viu? É isso aí, ele foi roubado, né? E se você é essa pessoa, ou se conhece alguém que passou por isso, essa mensagem é para você, viu, gente? A primeira coisa que a gente sente é o choque, né? Uma revolta, uma sensação de invasão e de injustiça que dói na alma, né, gente? É natural. Deixa a tristeza e a raiva falarem não, viu? Mas não deixe que elas fiquem morando dentro de você, viu? Porque eu quero te lembrar de uma coisa muito importante. Eles levaram coisas, mas não levaram você. Não levaram sua força, sua história, sua fé. Não levaram o amor da sua família, a luz dos seus olhos, a capacidade de recomeçar que mora no seu peito, não é? Coisas materiais a gente conquista de novo, com tempo e cuidado. Mas sua essência, seu valor, isso é sagrado. Ninguém pode tocar, né? Pode parecer um pouco agora, né? Mas olha ao seu redor. Veja quem estendeu a mão para te ajudar, quem te ofereceu um ombro, quem disse eu estou aqui. Isso é o que permanece, né? O mal passa. O bem que as pessoas fazem fica. E Deus, na sua infinita bondade, nunca nos abandona, né? No vale da dificuldade. Ele nos dá a coragem para levantar um dia de cada vez, né? Então, meu amigo, você que está passando por essa dificuldade, que roubaram você, não esquenta com isso não, viu? Respire fundo. Hoje pode ser a dor, mas amanhã será a reconstrução. Você não está sozinho nessa, né, viu? A nossa comunidade, a família da Educativa está contigo em pensamento e oração, viu, gente? E se você precisar desabafar, a nossa porta está aberta sempre, viu? É a porta do nosso coração também. Você pode nos mandar um salve aqui na Avenida Andrade Neves, 2158, aqui do ladinho da Torre do Castelo, viu? E se você quiser também, pode mandar uma mensagem pelo nosso WhatsApp, que é o 19-99478-0062. Vou repetir, 19-99478-0062. Às vezes, dividir o peso é o primeiro passo para aliviar a alma, viu? É isso aí. Então, você que está aí angustiado, que perdeu alguma coisa, não se apavore não, viu? É só coisas, né? O mais importante são as pessoas que estão do seu lado te desejando coisas boas, viu? Então, eu aproveito e mando um bom dia carinhoso para esses meus amigos. O Darciso está aqui cedinho, né, Darciso? Bom dia. Ele foi e diz, bom dia, estou aqui, Irmãs Barbosa. Alô, Minas Gerais. Vou tocar para você já, daqui a pouquinho você ouve, viu? Ah, minha querida Rosana, diz o seguinte, acabei de chegar no trabalho, desligando o rádio do carro e ligando o aplicativo. E sempre te ouvindo, diz. Esse café de hoje rendeu bastante coisa, né? Verdade, rendeu até arroz. Ela aqui, tô aqui rindo sozinho. Pra variar, o cardápio da manhã tem sopa, né? É isso aí. Então amanhã a gente começa o cafezinho logo cedo com a Edna, a Rosana trazendo bolo, trazendo arroz cozido, né, Rosane? O César trazendo o pão de queijo, o Araújo trazendo broa e todo mundo fazendo um café bom, viu? Então já prepara o café de amanhã, viu, gente? Todo mundo preparado aí para trazer um cafezinho bom para nós amanhã, viu? Bom dia, viu, Rosane? Deus abençoe seu dia, muitas coisas boas. Meu querido José Finé. Desculpa, gente. O José Finesse, amigo nosso, que querido, lá do Café na Praça, ele disse o seguinte. Bom dia, Diz Cruz, toda a equipe da Educativa. Um dia abençoado para todos nós, cristãos. Toca a menina da tábua. Opa, obrigado. Ô, Zé, vou tocar. Aguenta aí que você já ouve já, viu? O Zibim compartilhou umas coisas boas aqui comigo. Tá fazendo tratamento na visão. Mas já, ele falou que vai estar aqui trazendo, tomando um cafezinho com a gente. Ele falou, vai trazer uma baguete aí da padaria perto da casa dele. Então, nós estamos esperando a baguete. Falei, Zibim, não esquece não. Aproveita e manda um abração pro Mano Pingo, lá do restaurante Mais Sabor, da Aventura, ali na Aventura, Boa Aventura do Amaral, esquina com a Duque de Caxias, viu? Então, ô Pingo, abraço para você, viu? E um abraço pro colaborador Paulo também, que tá sempre ouvindo a gente aí. Obrigado pelo carinho, viu? Bom dia carinhoso também vai pro meu amigo o Tonhão, né? O Antônio Perandré. Ô, Tonhão, bom dia. Ele falou assim, nem todo dia é fácil, mas todo dia é um presente de Deus. Bom dia. E manda um áudio para nós aqui. Bom dia, Tonhão. Oxe, o áudio não vem não, tá? Agora vem.
1: Bom dia, dia.
0: Bom dia.
1: Manda pra mim aí, meu cunhado aí. É isso aí. Sabiá e Pratini, Lamento e Carreiro.
0: Opa!
1: Manda aí pro Sabiá Garrocha. Primeira coisa que a gente. Sabiá fez essa música aí.
0: Opa! Vamos tocar. Tominho
1: da Tuba, Graziele, Batata.
2: Natural. 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
1: Olha, da turma, Toninho. Manda pra todos os ouvintes educativos aí.
0: Opa! Pode deixar que eu vou tocar pra você, Tonhão. Obrigado, viu? Obrigado pelo carinho de sempre, viu? É sempre bom saber que você tá aí participando, né? Participando com a gente todos os dias. Muito obrigado pelo carinho, viu? É bom saber que a gente pode contar com vocês todos os dias, viu? Agradeço pelo carinho de sempre, Tonhão. O Dino Palma tá aqui mandando mensagem linda pra gente também, dizendo o seguinte, ó, pra hoje, que o nosso dia seja feito de sorriso, e que o amor de Deus nos acompanhe em todos os momentos, amém. Ô, Dinão, sempre bom receber seu carinho, viu? E essas mensagens gostosas, cheia de carregada de carinho e de emoção, viu? Obrigado pelo carinho de sempre, viu? Ah, quem tá aqui comigo também? O Reinaldo, lá do Posto Oásis. Ele falou assim, bom dia, Diz, obrigado pela mensagem, viu? Tá difícil, rapaz, só coisa ruim. Já sabemos que estamos no fim e a gente lembra da Bíblia, né? Mas Jesus Cristo venceu o mundo. O povo precisa mais de amor ao próximo e de Jesus Cristo. Ô, meu amigo, é isso aí, viu? Ó, Reinaldo, a vida... A gente sabe que algumas coisas são ruins, mas ó, hoje eu quero dedicar um tempinho aqui no ar para você, viu? Para você mesmo, Reinaldo, que está aí do outro lado do rádio. Talvez tomando café, arrumando as coisas aí no pulso, né? Essa mensagem é de coração para coração, viu, Reinaldo? A vida tem dessas coisas, não é? Uns dias são mais bonitos, com o céu estrelado, outros parece que o tempo fechou. Mas o Senhor já sabe bem que a sabedoria da roça ensina, viu? Depois da chuva, sempre vem o sol e a terra fica mais fértil, Reinaldo. Não importa o que tenha acontecido, se foi uma perda, uma tristeza, uma preocupação que aperta o peito. O Senhor ainda está de pé, viu? É só de estar aí ouvindo essa viola, já é uma bênção, não? Deus não dá carga pesada demais para quem não consegue carregar não, meu amigo. Ele caminha junto, ainda mais com quem tem fé no coração simples, né? E você é forte, Reinaldo. Mais forte do que imagina, viu? Olha para trás e vê quanta coisa boa, né? Quanta coisa você já superou. Olha para frente e lembre que cada amanhecer é um recomeço, meu amigo. A força que você tem não está só no braço para a enxada, não, viu? Mas está na alma, que não desiste, viu? E aqui na rádio, nós somos seus companheiros de jornada. Você sabe disso, né, meu irmão? Se hoje estiver pesado, respira fundo, reza uma oração, escuta o canto dos passarinhos, toma um café devagarinho, que eu sei que tem um café bom, aí eu preciso passar aí para tomar esse cafezinho com vocês de novo. Amanhã é um novo dia, viu? E nós seguimos juntos, na paz de Deus e na alegria da viola. Reinaldo, se você ouviu essa mensagem e seu coração se aqueceu, É, mande um alô aqui para nós, viu? No WhatsApp, e 19-99478-0062. É isso aí. E Deus te abençoe, viu, Ronaldo? Abençoe seu dia e que a viola toque leve no seu coração. Aproveita e manda um abração aí pra galerinha que tá sempre ouvindo a gente, viu? É isso aí. O Pequeno Joe, o Zé Bolota, o Perninha de Coelho, o Perdigão e o Fofão. Agora não esqueci de ninguém não, né? Abração pra vocês aí e que o dia seja daquele jeito, viu? Ó, dá uma batida na poeira. Como eu falei, quem mais vai te bater é a vida. E não importa o quanto você apanha. É, não importa o quanto você bate não, viu? O importante é o quanto você apanha, consegue, cai, se levanta, consegue se levantar e continua lutando. É assim que você vence essa vida, meu amigo. É isso aí que você consegue fazer com que a vida seja melhor, tá? Então segue junto aí com nós, não perde não, ninguém solta a mão de ninguém não. Ah, um bom dia carinhoso vai pro meu amigo Toninho. Ô Toninho, bom dia.
2: Bom dia, Edi Cruz.
0: Bom dia.
2: Edi Cruz, eu já passei por um assalto já uns tempos atrás aí, uns 3, 4 anos. Mas a coisa não é fácil não.
0: Não é não.
2: Eu sei que fizeram deitar tudo no chão, levaram o celular, levaram criança, levaram o carro, levaram... E a coisa não é fácil, não.
0: Não é mesmo.
2: Mas tudo passa, como já passou.
0: Graças a Deus, né?
2: Faz um abraço para o Reginaldo, minha irmã, Toninho Salvador, o Carlos, Rony, pai e mãe. Tudo de bom para essa rádio.
0: Obrigado.
2: Uma coisa gostosa.
0: Opa!
2: Tá fazendo um bom café e você tem uma boa rádio.
0: Obrigado.
2: Só alegria, querido.
0: Obrigado, Toninho.
2: Fica com Deus.
0: Abraço para você, viu? Com Deus também. Deus abençoe esse dia, viu? Muito bom saber que você está aí todas as manhãs me ouvindo, viu? Quero agradecer. Ô, Zibinho, você me mandou um... Ó, o Zibinho colaborou com o café, viu, Rosânia? Rosânia e Edna. Ó, e Araújo, ó, o Zibinho já mandou uma chaleirinha de café aqui, viu? É, isso aí. Obrigado, Zibinho, pelo cafezinho que você mandou para nós aqui. Ele mandou uma foto de um fogãozinho aqui, fazendo um cafezinho no bule aqui. Manda um bom dia carinhoso também pro Batata. Ô, Batata, bom dia. Deus abençoe seu dia, viu? Coisas boas aí pra sua vida. Obrigado. O Paulo também, ó, o Paulo contribuiu com um pãozinho aqui numa maquininha de... Ó, ele mandou um lanchinho aqui. Até eu acho que tem um ovinho instalado ali no meio, viu, Paulo? Obrigado por esse carinho. Adorei o pãozinho aqui, viu? É num pãozinho na chapa aqui com coisa muito boa, viu? Oh, que Deus abençoe esse povo, viu? Ô, meu amigo, Renato falou assim, valeu, disse, graças a Deus. Graças a Jesus, está tudo bem comigo, família. Que eu vi você falando de assalto e tudo mais, me senti à vontade de compartilhar. Não, é verdade, meu amigo, graças a Deus. Então, que bom. Que bom que você tem aí. Eu estou compartilhando essas mensagens aqui para você e para todos os amigos que estão aqui sentindo no coração. Agora o Toninho também compartilhou. A gente precisa seguir em frente, né? Infelizmente, é como você falou, Renato, muita coisa ruim, o ser humano ultimamente é muito ruim, né? E, infelizmente. Bom, vamos tocar moda? Antes eu queria mandar um bom dia carinhoso para minha amiga Maria da Conceição. Ela falou assim, estou sempre ligadinha, maravilhoso. É, programa maravilhoso, obrigado, viu? E a Fátima Tonuzzi também está aqui mandando um bom dia para nós. Onde você estiver, que Deus te abraça e te guarde. Vocês também, viu, gente? Vamos de moda boa e daqui a pouquinho a gente volta e continuamos com a nossa prosa. Agora, 5h41, bom dia.

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1: Agora em Campinas, 5h53. Bom dia!

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1: A Educativa Campinas, agora às 5h57. Olha a hora, gente. Bom dia.

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5: Estamos de volta, no ar, o Bom Dia Viola. Aqui da Rádio Educativa de Campinas FM, 101,9, conectada com Campinas e com você. Ô, meus ouvintes queridos, ó, escuta só essa notícia boa que eu trouxe no pé da viola pro nosso Bom Dia Viola. Vai começar as festas juninas, meu povo. Bote chapéu de palha, enfeita a fogueira e separa a roupa xadrez, viu? Porque vem aí a quarta edição da tradicional festa junina do Recanto do Vovô Antônio, viu, Jorge? Olha aí no calendário a sua porta, que é pra não perder não, viu? Ó, dia 30 e 31 de maio, 6 e 7 de junho. Então, vou repetir, 30 e 31 de maio, 6 e 7 de junho, das 6 da tarde até as 10 da noite. Você e sua família têm um encontro marcado, com muita alegria, música ao vivo e comidas típicas, que é de babá, viu, gente? Pamonha, canjica, quentão sem álcool, viu? Para as crianças e aquele pingado quentinho para o pai. Que delícia, hein? É festa boa, meu Deus. Ah, também tem brincadeira para todo mundo se divertir, artesanato da roça, bingo para ganhar brinde, bazar com coisinha boa e o melhorzinho de tudo, a entrada é de graça. Não paga nada não para entrar não, viu, ué? Ah, mas presta atenção, que toda a renda da festa vai para as mãos de Deus ajudar o Lar dos Idosos Recanto do Vovô Antônio, viu, gente? É uma casa bonita, que merece o carinho de todo mundo. Anota aí o endereço, viu? Ó, pega a caneta aí. Pegou? Então vamos falar assim, ó. Rua Marquês de Abrantes, 1261, Jardim Santa Genebra, pertinho do Shopping Dom Pedro, viu? Todo mundo conhece. Então, ó, Rua Marquês de Abrantes, 1261. É isso aí, no Jardim Santa Genebra, pertinho do Shopping Dom Pedro, viu? Então, chama os amigos, chama a comadre, chama o compadre, bota sua camisa xadrez e venha viver uns momentos especiais aqui na festa junina do Recanto Vovô Antônio. Vai ser quentão de abraço, doce de amor e música que anima a alma. Se Deus quiser, eu e o Marcos Lodi ainda encontro você lá, viu? Dançando quadrilha, viu? E se você se animou, manda um alô aqui pra que tô indo aqui, ó. Falou, tô indo lá e diz pra gente aqui no WhatsApp 19-99478-0062. Vou repetir, 19-99478-0062. A gente também tá no site da educativa.campinas.sp.gov.br ou no app Educativa Campinas, que você baixa lá na sua lojinha de aplicativo, tanto para Android quanto para iOS. E é isso aí, gente. Agora, segura a sanfona aí, que vem umas modas boas pra você daqui a pouquinho, viu? Antes eu tenho que falar com o meu povo, né? Esse povo que acorda cedo aqui, que manda mensagem pra nós aqui, né? O Gilson Luquino, lá do Salame Caipira. Bom dia, Gilson. Deus abençoe seu dia, viu? A Heloísa também tá mandando mensagem pra nós. Todo dia ela manda. Graças a Deus, né, Heloísa? Bom dia.
6: Bom dia, meu amigo.
5: Bom dia.
6: Ótima quarta-feira com frio.
5: Um pouquinho, né?
6: Que papai do céu te abençoe, te ilumina.
5: Amém.
6: Edir, sim. Eu pedi uma música antiga, não sei se você sabe.
5: Claro.
6: Com Rolando Boldrini.
5: Claro.
6: Saudade de Matão.
5: Ah, coisa boa.
6: Na época que eu tocava violão.
5: Bom demais,
6: e
5: né?
6: E o professor mandou eu tocar essa música. Música linda, linda, linda. Que eu recordo até hoje.
5: Vou tocar pra você.
6: Ofereço a todos. Se você não achar, pode pôr outra.
5: Não, vamos tem procurar problema. Aqui. Vamos procurar.
6: Ofereço ao Rony, a todo mundo aí.
5: Obrigado.
6: Tá bom, meu amigo? Fica bom, com Deus.
5: Com Deus também, meu amigo. Deus abençoe você, viu? Obrigado. Vou procurar aqui e vou tocar pra você sim. A Marilene Benetasso mandou uma xícara de café para aumentar a nossa mesa de café, que hoje começou com com o cafezinho da Edna, teve broa, teve arroz cozido da minha amiga Rosânia, teve pão com ovo do meu amigo Paulo, tem muita coisa boa. E o povo agora, a Marilene mandou uma xícara de cafezinho bom aqui demais, viu? Marilene, obrigado, viu? Bom dia para você. A minha amiga Carmita mandou o seguinte: saia para a vida com o intuito de provocar aos mesmos um sorriso, saia com o objetivo de fazer alguém feliz, mesmo que por um momento, ofereça ao menos um abraço, uma palavra de fé e ao mesmo tempo, é o mesmo que você, nada disso seja possível, seja então uma presença gentil. O mundo precisa de pessoas que cultivem sementes de alegria em terras alheias, que possamos semear amor e alegria para onde passarmos. Um dia lindo para você e todos os ouvintes. Obrigado, Carmita. Sempre bom receber o seu carinho aqui todos os dias, viu? Essa mensagem vai para todas as pessoas que estão angustiadas hoje e que quer um dia melhor para eles. Família Zanoli, como sempre, todos os dias aqui com a gente, a Ivone Juarez de Americana. Abraço, casal. Deus os abençoe. Meu querido Reginaldo Paiva. Bom dia, Reginaldo.
7: Bom dia, Edson.
5: Bom dia.
7: Vai?
5: Bom também.
7: Reginaldo Paiva de Tupéva na área, Edson.
5: Opa.
7: Oi, soca pra gente aí a Rosa Carreteira, Tunico Tinoco.
5: Opa.
7: Oferece pra todos os ouvintes aí, tá na escuta. Pro Toninho, pra família dele, pro Rony. Rony levou uma sumida das grandes de novo, hein?
5: Mas tá voltando.
7: Rony, sai de problema do Rony. Esse pessoal da padaria Sandra.
5: Opa.
7: Todos os ouvintes aí. Pra vocês da rádio, um abraço. Fica com Deus.
5: Com Deus também, Reginaldo. Obrigado pelo carinho, viu? De sempre. O Pedrão, sempre querido, mandando mensagens lindíssimas. Ele diz assim: você não é estranho, é diferente. E ser diferente não é um erro. É um privilégio que poucos têm coragem de sustentar. É isso mesmo, Pedrão. Sempre poético nas suas palavras. Abração pra você. Muito obrigado pelo carinho. Quem tá aqui comigo? O Mano Pingo. Ô, Pingo, bom dia.
8: Olá, bom dia a todos da Rádio 101.9, obrigado. Educativa FM.
5: Bom dia. É,
8: Cruz. Bom dia, meu amigo.
5: Bom dia.
8: Tudo bem? Tudo tranquilo?
5: Graças a Deus. Tenha
8: um dia abençoado.
5: Amém.
8: Aqui é o Pingo, mais sabor.
5: Opa.
8: Desejo a todos aí um excelente dia. Na graça de Deus.
5: Amém.
8: Mandar um salve lá, um abraço pro meu irmão Zibinho. Zibinho do Bosque.
5: Opa!
8: e meu amigo colaborador Paulinho.
5: Ô, Paulinho, bom dia.
8: Famoso baixinho da Kaiser.
5: Ô, baixinho, bom dia.
8: Abraço a todos aí, com Deus.
5: Abração, Pinho, obrigado. Viu, restaurante Mais Sabor, gente. Boaventura do Amaral, com esquina com o Duque de Caxias, viu? Vamos lá prestigiar a boa comida do nosso amigo. Vou fazer qualquer dia uma visita lá pra comer um arroz com feijão lá com eles. Obrigado, viu, Pinho? Abraço pra você. É, quem tá aqui comigo? Ô, Jairo, bom dia, meu amigo. Foi bom dia, amigo. Começando mais um dia com Deus, na direção. Abração, viu, Jairo? Jairo Dutra, lá do Coar. Abraço pra você também, meu amigo. É, muito bom, viu? É sempre bom ter você aqui com a gente. É, muito obrigado pelo carinho, viu? É, ela falou, desculpa, se eu falei... Eu falei 30 qual? É a 34ª festa, viu, gente? Mas o recado foi dado, né, Carmita? O que eu falei aqui? O que eu falei de errado aqui? Deixa eu ver. Só pra corrigir, viu? 34ª edição da festa. É isso aí, tem muita coisa boa, viu? Que Deus abençoe. Que Deus abençoe, que seja uma festa com muitas coisas boas aí pra vocês, viu? Que delícia. De edição, viu? É, mais uma vez aí, a gente vai compartilhando aqui as informações para que aquele lugar fique lotado de coisas boas aí para todos, viu? Obrigado, viu? É, muito obrigado por compartilhar com a gente, viu, Carmita? Obrigado pelo carinho. Meu querido Jair, né? O Jair da Marmita, o locutor Jair da Marmita, sempre com a gente aqui, mandando mensagem para a gente, falou assim, bom dia, diz. E a todos os ouvintes, começa a chover em Barão Geraldo. Ó, começou a chover em Barão Geraldo, gente. É, o dia vai ser um dia daquele jeito. Mas um dia bom na companhia de vocês não tem jeito. Então vamos tocar a moda, daqui a pouco a gente volta. Agora, 6h13, bom dia. Vamos tocar uns modão, já lembrando as festas juninas aqui, né, gente? Bom dia.

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0: 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No ar, o nosso Bom Dia Viola. Eu sou Edis Cruz e nós vamos juntos até daqui a pouquinho, às 7 da manhã, quando eu passo o microfone para o meu amigo Jota Silva. Meu bom dia carinhoso vai para todos os meus ouvintes que me mandam mensagens através do WhatsApp 19 99478-0062. Aproveita e manda um bom dia carinhoso para nossa amiga aqui, querida, a Michele. Bom, gente, ó, esse café da manhã que começou lá às 4 horas com a Edna, ajudando a gente a fazer o cafezinho, trazendo para a mesa. Agora a Michele falou que trouxe caldo, viu, Rosânia? Você falou que vai ter caldo amanhã, né, Rosânia? Aqui, ó, ó, amanhã, cardápio de amanhã, tem sopa aí, ó. A Michele falou que teve caldinho aqui, eu já enchi a boca d'água, viu, Rosana? Então nós vamos tomar um caldinho daqui a pouquinho, um pãozinho quente e cafezinho também, viu? Eita, café bom hoje, viu? Só coisa boa. E agora a Michele chega pra finalizar aqui, trazendo caldinho pra nós tomar aqui logo cedinho. Oh, coisa boa, viu? Agradeço cada ouvinte que tá aqui acompanhando a gente desde cedinho, né? As pessoas chegam cedo, mandam mensagem. Tô aqui com meu amigo Rony. Oi, Rony, bom dia.
1: Fala, meu amigo Edis Cruz. Bom dia.
0: Bom dia.
1: Tudo bem?
0: Graças a Deus.
1: Fala, aqui é o Rony, aqui do Sítio Sapezal.
0: Opa.
1: Vou mandar um abraço aqui pra minha avó, pra Dona Maria, né?
0: Ô, Dona Maria, bom dia.
1: Uma cedinha aqui já pra me ajudar a mexer com as coisas.
0: Opa.
1: Pro pai, pra mãe, pro meu irmão, tia Lourdes, tio Silvio.
0: Ô, tia Lourdes, tio Silvio.
1: O Zutaninho, Vajacira, o compadre, a comadre, lá no Sítio São José, os tios, as tias. Pessoal na fazenda de estilo, família Ming, família Bachelli, família Banvart, Tonhão, Batata, Piala da Padaria, Piala de Suco de Laranja, Dona Heloísa,
0: é
1: toda essa piazada aí, tá? Pro Joãozinho lá do Sítio Santa Cândida, pra Dona Carmínia, o Plínio, né? Pessoal aqui da UVET, aqui da comunidade suíça aqui. Eu queria ouvir a música, chama Boiadeira Errante, com Leo e Léo. Dá pra todos os ouvintes aí que tá ouvindo, tá bom?
0: Adão, bom. Bom também, bom dia. Deus abençoe você, viu, Rony? Obrigado pelo carinho de sempre, viu? Quero mandar um bom dia também pro Renato Carvalho. Renatão, bom dia, meu amigo. Sempre querido, sempre mandando mensagens lindas. Ele diz assim, ó: um dia veremos que aquele velho ouvido... Aquele velho ouvindo música antiga não é mais nosso pai, e sim nós mesmos. Verdade, cara. O tempo passa num piscar de olhos. Um dia somos jovens, no outro nos pegamos revivendo memórias ao som das músicas que marcaram nossa história. Aproveite cada momento, pois um amanhã chega mais rápido do que imaginamos. Concordo e compartilho do seu sentimento, viu, meu querido Renato? É exatamente isso. Ter olhado pro espelho e às vezes eu vejo essas coisas acontecerem aqui comigo também, viu? Abraço pra você, vamos continuar vivendo, aproveitando cada minuto que Deus nos permite estar aqui, porque a vida é boa demais, né? Obrigado pelo carinho, viu, Renatão? Abraço pra você. O André Luiz. Oi, André, bom dia, André. O André da Uber, vamos ver com quem ele tá hoje.
2: Bom dia, Diz.
0: Bom dia.
2: Bom dia, Educativa.
0: Bom dia.
3: E aí, meu amigo Tietchan, bom dia, bora!
0: Bom dia, Iraci!
2: Vamos começar mais uma vez, né?
0: Graças a Deus.
2: Iraci tá mandando aquele bom dia pra todo mundo aí.
0: Obrigado.
2: Comigo e bora lá.
0: Bora.
2: Quartou, daqui a pouquinho é o começo do fim. Bora lá.
0: Bora que vamos.
2: Bom programa pra você aí, meu amigo.
0: Obrigado, André. Abração, Iraci. Abraço. Ela já chega animada, né? Bora que bora. Vambora. É isso aí, Iraci. A gente tem que enfrentar a vida desse jeito, viu? Com o astral lá em cima. É sempre bom. Você já é um menino bom, viu, André? Um menino que já chega sempre com o astral lá em cima. E eu peço a Deus que Deus continue mantendo você assim, viu? Que esse menino bom, 5 estrelas mesmo, viu? Só de ver as suas palavras, percebo que você é um rapaz do bem, gente de boa. E não podia ficar diferente, né? Sempre do lado de um grande homem tem uma grande mulher, viu? Iraci, beijo no seu coração, viu? Obrigado pelo carinho de vocês dois, viu? O meu querido amigo Elisiário. Ô, Elisiário, bom dia. Ele foi e diz, bom dia. Queria ouvir Meninos da Roça, com Chitãozinho e Chororó. Ô, meu amigo, você vai ouvir já. Aguenta aí que você já ouve. Eu vou tocar essas modas pra vocês e daqui a pouco a gente volta pra prosear um tantinho. Agora são exatamente 6 horas e 33 minutos. Bom dia.

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1: Educativa Campinas, agora 6h52. Bom dia!

0: Oh, coisa boa, né, gente? Mais um dia, mais um programa. Estamos aqui ao vivo desde as 4 da manhã, levando para você o melhor da música caipira, da música raiz. E finalizamos nosso programa com mais uma indicação do meu querido Jota Silva, que está aqui do meu lado. Ataíde Alexandre, Doces Palavras. Bom dia, Jotinha. Seja bem-vindo.
1: Bom dia. Como é que tá aí disso? Tudo bem?
0: Graças a Deus.
1: Então tá bom, rapaz. Só músicas bonitas,
0: hein? Só musicão, né, Jota?
1: É, e bem românticas,
0: só,
1: hein?
0: Só romântico. Hoje nós terminamos o programa bem românticas.
1: Graças a Deus. Então tá bom, rapaz. Só músicas bonitas,
0: só
1: hein?
0: Só musicão, né, Jota?
1: É, e bem românticas,
0: só
1: hein?
0: Só romântico. Hoje nós terminamos o programa bem romântico.
1: Bem, né? Romântico. Bem, né? Romântico. Bem apaixonado.

cafezinho que a gente tomou, mesmo que de forma virtual, né? A Edna trouxe o café, a Rosânia trouxe o arroz, né? O Paulo trouxe o pão, algumas pessoas mandaram o cafezinho quente, o Zibinho mandou café, todo mundo aqui compartilhou do café com a gente. E esse café foi bom demais, viu? Na companhia de vocês, viu, gente? Quero agradecer cada um, tá? Que manda mensagem aqui e os últimos que estão chegando aqui, né? A Eracide Oliveira, que mandou o seguinte: em qualquer tempo, em qualquer circunstância, Deus é maior de tudo. Obrigado, viu, Eracide? Muito bom dia pra você, viu? Minha querida Bel, Isabel Adame, lá do bairro do Lau. Oi, Bel, bom dia pra você, minha amiga querida. Tô com saudade desse arrozinho com feijão aí, essa comidinha boa que eu comi aí com vocês. E saudade da prosa que nós tivemos, né? É bom demais saber que eu tenho vocês aí me acompanhando todos os dias, viu? Muito obrigado, viu? Obrigado por cada palavra que você me manda, por cada coraçãozinho que você manda aqui pro nosso programa, viu? Eu vou voltar aí para comer aquele arroz com feijão com vocês de novo, viu? Manda um abração para todas as meninas aí que te ajudam, pro Lau também, meu querido amigo que me recebeu com tanto carinho, e não esquece do Laércio, tá? Manda um abração para ele também. Então, gente, vamos seguir com a nossa programação e agradecer a cada ouvinte e dizer que a vida é como uma boa moda sertaneja. Ela é cheia de histórias para contar e de sentimentos para compartilhar. E eu quero aproveitar aqui, ó, benção minha mãe, que Deus te abençoe, minha velhinha linda, que eu amo tanto. O finalzinho do programa, recebendo assim a benção da minha mãe aqui, que minha irmã tá mandando. Então, a benção minha mãe, fique com Deus, viu? Daqui a pouquinho a gente se vê. Beijo no seu coração, você sabe que eu amo vocês demais, viu? Então, seguimos com a nossa programação, bom dia!

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7: A primeira parte da reunião ordinária de hoje, por iniciativa do vereador Luiz Cirilo, debate o tema saúde mental na atualidade, com Jabes Moura, psicanalista do Centro de Estudos de Psicanálise Integrativa. A palestra abordará os desafios emocionais enfrentados pela sociedade contemporânea, especialmente diante da rotina acelerada, das pressões profissionais e das constantes preocupações do dia a dia. Entre os temas centrais estará a síndrome de burnout, caracterizada pelo estado de exaustão física e mental provocado pelo estresse crônico no ambiente de trabalho. A chamada primeira parte ocorre antes de uma reunião ordinária, sempre que um vereador solicita para debater um tema específico. Com trabalhos técnicos de Maurício Vicenzi, Isabela Santos para o Minuto Câmara.
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0: Bom dia, Campinas! Agora 7:08. Bom dia, você que está em casa, você que está no trabalho. Bom dia, você que está no trânsito. Vamos juntos até as 9 da manhã com muita música e muita informação para você, tá bom? Eu sou o Jota Silva e com a direção do Marcos Lodi, enquanto duram as férias do Paulo Rogério Agostines, nós estamos aqui trazendo para você o melhor da música e também muita informação, tá bom? Estamos vivendo uma manhã de quarta-feira maravilhosa, uma manhã gostosa, friozinho, 16 graus aqui pelos lados do castelo neste momento, tá bom? As condições de trânsito neste momento nas principais rodovias que cortam a cidade de Campinas, até o momento, graças a Deus, não se registra nenhum acidente grave ou interdição nas rodovias que cortam a grande metrópole Campinas nesta manhã de quarta-feira, 20 de maio de 2026. Rodovia Dom Pedro, tráfego intenso com os pontos habituais de lentidão na aproximação do trevo de Barão Geraldo, ali também no acesso à Governadora Ademar Pereira de Barros a Campinas Mogi, mas sem bloqueios por acidente. A Anhanguera, fluxo carregado no sentido interior capital, principalmente na região do entroncamento com a Santos Dumont, aqui em Campinas. Também nas proximidades da entrada de Jundiaí e na chegada a São Paulo. Rodovia dos Bandeirantes, pistas limpas e tráfego fluindo normalmente na região de Campinas, na chegada a São Paulo, do 17 até o 13, como sempre, a coisa fica feia. Santos Dumont, lentidão nas proximidades do Trevo do Jardim do Lago, sentido centro, reflexo do trânsito urbano de todos os dias. 7:10, Educativa. Bom dia, Campinas!

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1: Muito bem, 7 horas e 22 minutos. Bom dia, Campinas. Música e informação para você. O trânsito no anel viário Magalhães Teixeira, situação de momento, flui normalmente na maior parte da extensão. Nos dois sentidos, né? Sentido Dom Pedro Bandeirantes Anhanguera e, ao contrário, sentido Bandeirantes Dom Pedro, tá bom? Trânsito flui normalmente, mas os motoristas devem ficar atentos aos gargalos pontuais na altura do quilômetro 13, na pista norte, na transição e acesso à rodovia Anhanguera, devido ao reflexo de obras marginais na região. E na chegada a Dom Pedro, quem vem de São Paulo também encontra um movimento um pouco maior, mas devido ao número enorme de veículos. Agora são 7 horas e 23 minutos, você está na Educativa, sempre conectada com Campinas. Vamos até às 9 com música e informação para você.

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2: Agora 7 horas e 32 minutos. Bom dia, Campinas.

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1: Bom dia, Campinas. Música bonita, música bonita, né, da Zélia Duncan, aqui na programação da Educativa, no nosso Bom Dia, 7 horas e 37 minutos. Olha, atenção você que costuma trafegar aí na região da Vila Itapura. Olha, a INDEC realiza daqui a pouquinho, a partir de 8h30 da manhã, bloqueio de trânsito em trecho da rua Prefeito Passos, na Vila Itapura. A interdição será entre a Avenida Orozimbo Maia e a rua Álvaro Miller, entre 8h30 da manhã e 5 da tarde. O bloqueio é necessário para a realização de reparo em coletor de esgoto da Sanasa. Durante a execução dos trabalhos, o desvio será feito pela Avenida Orozimbo Maia e pelas ruas Coelho Neto e Visconde de Taunay. Agentes da mobilidade urbana da INDEC vão monitorar o trânsito na região. Segundo a INDEC, não haverá impacto nos itinerários nem nos pontos de parada das linhas do transporte público. Tá ok? Muito bem, agora são 7 horas e 37 minutos. Você está na Educativa, sempre conectada com Campinas. 994-780062 é o WhatsApp da Educativa para você contar para a gente de onde é que você nos ouve, de onde é que você nos acompanha. Bom dia!
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1: Agora 7 horas e 48 minutos, você está na Educativa, sempre, sempre conectada com Campinas. João Boydo Lopes, que é uma das principais avenidas de Campinas, como sempre, fluxo é intenso no sentido centro agora de manhã e em direção aos bairros da região do Campo Grande, mas mais região centro, né? Quem está vindo lá da região do Campo Grande para o centro acaba encontrando um trânsito bastante violento nesse momento, principalmente na região do Balão do Londres, ali na região da Castelo Branco, do Jardim do Londres, Jardim Londres, o fluxo é bastante intenso. Proximidade, Shopping Parque das Bandeiras também tem bastante movimento nesse horário e na região da PUC. Esta é a famosa John Boy Dunlop. Graças a Deus, sem nenhum acidente grave nesse momento que esteja atrapalhando o trânsito, que flui pesado nesses pontos que eu citei, mas flui normalmente. Normalmente para quem está acostumado já todo dia, né? Agora 7 horas e 50 minutos, Educativa sempre conectada com Campinas. Vamos até as 9 da manhã com o nosso Bom Dia Campinas e às 9 tem Manhã Educativa com o Marcos Cavalcante.
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2: A Câmara Municipal de Campinas vota na reunião ordinária de hoje dois projetos de lei complementar de autoria do Executivo. As propostas tratam da instalação da futura sede do DEINTER da Polícia Civil, que será votado em primeira discussão, e alterações nas regras para a exigência do estudo de impacto de vizinhança em empreendimentos da cidade, que será votado em segunda discussão. A reunião ordinária será realizada a partir das 18 horas no plenário da Câmara, com entrada pela Avenida Engenheiro Roberto Mange, número 66, no bairro Ponte Preta, e será transmitida ao vivo pela TV Câmara Campinas e pelo canal da emissora no YouTube. Com trabalhos técnicos de Maurício Vicenzi, Isabela Santos para o Minuto Câmara.
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3: 8:06, bom dia Campinas, aqui na 101,9 Educativa. Olha, Campinas terá novamente um telão gigante na Copa do Mundo. Na Copa passada foi no centro da cidade, né? Mas agora onde vai ser? É, o telão vai ser lá na Lagoa do Taquaral. A estrutura será na Praça Arautos da Paz, no Taquaral, e contará com um telão gigante, atrações culturais e praça de alimentação ao longo do torneio. A estreia da arena está prevista para o dia 13 de junho. 13 de junho vai ser um sábado, 19h, durante a partida de estreia do Brasil, Brasil e Marrocos. E legal, hein? Somente partidas da seleção brasileira serão transmitidas na fase de grupos. No mata-mata, os eventos estão confirmados, mesmo em caso de eliminação anterior da seleção. Então, prepare aí já, né? A sua camiseta do Brasil, a sua vuvuzela. Lembra da vuvuzela? Então, Brasil e Marrocos no telão, lá na Praça Arautos da Paz, no dia 13 de junho, estreia do Brasil. Tá bom? Não paga nada, vai ter praça de alimentação, vai ser muito legal. Agora são 8:07, Educativa sempre conectada com Campinas.
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1: Bom dia, Campinas, 8 horas e 17 minutos. Que música gostosa essa música, né? De Hornets, Be My Baby. 8 e 17, Campinas continua com uma quarta-feira de céu bastante nublado, uma chuvinha fraca nesse momento, né? Umidade relativa do ar lá em cima, 94%. Estamos aqui pelos lados do Castelo nesse momento agora com 17 graus, tá bom? Gente, olha que maldade. Uma capivara foi flagrada com um aro plástico preso em sua cintura na tarde da segunda-feira dentro da Lagoa do Taquaral, em Campinas. Uma foto foi feita por um frequentador do parque e mostra o animal deitado com o objeto no corpo. De acordo com a Prefeitura de Campinas, a Secretaria Municipal do Clima, Meio Ambiente e Sustentabilidade acionou o Corpo de Bombeiros e a Polícia Ambiental, que fizeram as buscas pela capivara, e ela teria fugido e entrado na água no momento da captura. Ainda de acordo com o município, a Prefeitura não tem autorização legal para realizar diretamente o manejo da espécie. A Prefeitura comunicou à Secretaria do Meio Ambiente, Infraestrutura e Logística do Estado de São Paulo e colocou-se à disposição dos bombeiros um médico veterinário e um recinto apropriado para que a capivara receba atendimento e avaliação clínica após a captura, tá bom? É brincadeira, né? Tem gente que faz cada uma, pelo amor de Deus. Bem, 8 horas e 19 minutos, você está na Educativa. Daqui a pouco, Márcio Cavalcante já está chegando, pois já chegou por aí, já está preparando o seu Bom Dia Campinas, preparando as informações, preparando também boas músicas para você, clássicos, músicas gostosas e elegantes, como ele diz. Daqui a pouquinho, 9 da manhã, Bom Dia Campinas, com o Márcio Cavalcante.
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1: Muito bem, 8 horas e 30 minutos. Música bonita aí do Tom Jones, né? Tom Jones é um cantor da... ele é galês, né? Tá com 85 anos atualmente, o Tom Jones. Ele tem She's a Lady, que é muito bonita. Essa música de Laila. Tem uma regravação dele da música dos Beatles, Hey Jude, que é linda, maravilhosa. O grande Tom Jones. Você está no Bom Dia Campinas, 8 horas e 32 minutos. Vamos juntos até as 9 horas da manhã. Rodovia Professor Zeferino Vaz flui normalmente na manhã desta quarta-feira, de acordo com o boletim oficial da Artesp. No entanto, por estar no horário de pico matinal, pontos habituais de lentidão por excesso de veículos ocorrem principalmente aonde? No, a Rota das Bandeiras realiza trabalhos ainda de implantação de marginais e remodelação de trevos entre Campinas e Paulínia. Trevo do Betel, a situação no quilômetro 119. Mudanças locais de circulação devido ao andamento das obras físicas de alargamento do viaduto iniciadas nos últimos dias. Ali tem um ponto de lentidão. Trevo do Real Parque, né? Tem também um ponto de lentidão, tá bom? E na ali para quem vai pegar Dom Pedro e na chegada também a Campinas. Não há registro de novos acidentes na manhã de hoje na SP-332 Zeferino Vaz, mais conhecida como Tapetão. Agora 8 horas e 33 minutos, você está na Educativa Campinas. Bom dia!

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1: Os becos de Campinas são resquícios de uma cidade romântica que sobrevive resistindo à modernidade. Neles, vestígios das serenatas, das conversas nas varandas, da passagem de animais e de charretes. Um dos mais conhecidos é a Travessa São Vicente de Paulo. O beco está encravado na área central da cidade e tem apenas 60 metros de extensão. Já foi maior. Liga atualmente a Rua Lusitana ao Largo das Andorinhas. Quando inaugurado, servia apenas para o fluxo de moradores das casas localizadas nas vias paralelas, Rua Tomás Alves e Avenida Benjamin Constant. Foi só em 1861, com a inauguração do Mercado Grande, que hoje cedeu lugar à Escola Estadual Carlos Gomes, que o beco passou a ser mais frequentado. Mas não foi como a distinta população esperava. Devido à falta de iluminação, o local foi tomado durante anos por bêbados, pedintes e prostitutas. Mesmo sob a luz do sol, como se dizia, esses personagens assumiram a cena de seus, digamos, pecados, e o canal passou a ser conhecido como Beco do Inferno. Assim foi até 1906, quando a artéria é revitalizada e passa a se chamar Travessa São Vicente de Paulo, nome que perdura até hoje. O santo do nome viveu na aldeia francesa de Pouilly, na segunda metade do século XVI, ficou conhecido como pai dos pobres e foi canonizado pelo Papa Clemente XII em 1737. Em Campinas, era nome de entidade filantrópica. A partir daí, o beco se transformou em espécie de passarela para desfiles e espaço charmoso para restaurantes e bares. Hoje guarda um pouco desse glamour na memória de alguns de seus poucos moradores e comerciantes, aqueles que viram o traçado urbano ser submetido ao ritmo acelerado do cotidiano. Uma breve caminhada pela travessa, o contato com seus traços e características retrôs já é suficiente para incitar a boa imaginação do visitante. Este foi o Minuto da Memória Campineira, produção e apresentação de Celso Bodstein, realização da Rádio Educativa e Academia Campinense de Letras.
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3: Bom dia, Campinas, 8 horas 46 minutos. Olha, atenção moradores do Parque Valença que utilizam o transporte público coletivo. Agora vocês vão contar com a operação da linha 218. A 218 é o terminal Itajaí ao terminal Campo Grande, aí dentro do bairro. A partir de hoje, já dia 20, viu? A linha entra no bairro nos dois sentidos de circulação e atende a 7 pontos por sentido. Vou repetir, moradores do Parque Valença 1 que utilizam o transporte público coletivo vão contar com a operação da linha 218, terminal Itajaí, terminal Campo Grande, aí dentro do bairro. A partir de hoje, a linha entra no bairro nos dois sentidos de circulação e atende a 7 pontos por sentido. Serão atendidos pontos de paradas nas vias Nelson do Taviano, inclusive aí na CEI Maria Amélia, Orlando Viana, Domingos Rimoli Neto e Dr. Alderico Alvit, e ainda ponto de ônibus aí na rua Júlio Bocaletti. Em função do trajeto dentro do bairro, a linha 218 deixa de atender a estação do BR Concórdia. Ficam mantidos os atendimentos às estações BR Santa Clara e Maracanã no corredor BRT do Campo Grande. 8 horas e 48 minutos, Educativa. Daqui a pouco tem Bom Dia Campinas com Marcos Cavalcante aqui na 101,9.
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0: Música bonita do Julio Iglesias, a minha última de hoje aqui no Bom Dia Campinas. Um grande abraço a todos, estou indo embora. Amanhã, 7 da manhã, tem mais um Bom Dia Campinas. Mas eu volto às 13 horas, tá bom? Com Tarde Educativa. Mas você continua aqui na Educativa, porque a música não para, a informação também não. Tá chegando Marcos Cavalcante. Bom dia, Marcão.
1: Alô, Jota. Tudo bem?
0: Bom dia. Eu tô bem, você na paz.
1: Boa quarta-feira, graças a Deus, tudo bem.
0: Com uma chuvazinha danada.
1: Gostoso, né? Tempinho bom pra quem tá podendo ficar em casa hoje, né?
0: Pra quem gosta de ficar em casa.
1: Ouvindo a gente ali.
0: Tá bom, né?
1: No sofazinho, rolado numa cobertinha, né?
0: Um cafezinho. Na parte da tarde, uma sessão da tarde, com a pipoquinha.
1: Rapaz, coisa boa, né? 17 graus agora, hein?
0: 17 graus.
1: Tempinho gostoso, temperatura amena,
0: né? Tá um tempinho bom, isso é bom.
1: Isso é bom demais, viu?
0: Bom programa pra você. Eu volto a uma da tarde.
1: Uma boa pausa para você, até daqui a pouco, Jota.
0: Vem aí Marcos Cavalcante e Manhã Educativa.

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5: A Comissão de Economia e Defesa dos Direitos do Consumidor da Câmara Municipal de Campinas realiza hoje, às 3 da tarde, a quarta reunião ordinária do ano.

0: presidida pelo vereador Luiz Iabico. Entre os itens da pauta está a análise do parecer sugerido pelo vereador Carlinhos Camelô, favorável ao projeto de autoria do vereador Luiz Iabico, que dispõe sobre o agendamento de atendimentos técnicos domiciliares realizado por empresas, prestadores de serviço, de telefonia, internet, televisão a cabo e semelhantes no município. A reunião também inclui a discussão e análise ao parecer do projeto de autoria do vereador Roberto Alves, que institui no município de Campinas o programa Afroempreendedor, e do projeto de autoria do vereador Ebert Ganem, que veda aos condomínios localizados no município proibir a instalação de telas e redes de proteção. A reunião, que é aberta ao público, será realizada no plenarinho, com trabalhos técnicos de Maurício Vicenzi, Isabela Santos para o Minuto Câmara.
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3: Olá, muito bom dia, boa quarta-feira, 20 de maio de 2026, está no ar mais uma edição da nossa Manhã Educativa. Nesse momento, uma garoa fina aqui no Castelo, 17 graus, aquele friozinho gostoso, né? Para você que está curtindo esse climinha de outono aí, né? Deve estar muito feliz, né? Bom demais, né? As quatro estações têm seu charme, mas hoje mais um dia bonito e agradável, né? Eu costumo dizer que até o tempo assim tem o seu charme, né? Apesar de eu gostar mais daquele sol radiante, um dia gostoso assim como o de hoje também nos faz sentir muito bem. E assim eu quero, né, que você se sinta ao longo da manhã com as nossas músicas, informações, curiosidades, sempre aqui para deixar o seu dia animado, melhor, a nossa Manhã Educativa. E estamos chegando, e é claro, sempre convidando você a fazer parte da programação, né, se comunicando conosco pelo WhatsApp 19 994780062, tá bom? 994780062. Falamos da Avenida Andrade Neves, número 2158. Estamos aqui pertinho do Balão do Castelo e convidamos você também a curtir as nossas redes sociais, hein? Tanto no Facebook como no Instagram, Rádio Educativa FM Campinas, e lá você vai ter acesso a conteúdos exclusivos que o nosso querido Edis Cruz todos os dias tem colocado por lá, tá bom? Uma excelente quarta-feira para você, que o seu dia seja abençoado, produtivo e muito feliz. E olha, para a gente começar muito bem a nossa manhã, eu vou trazer para vocês um clássico, hein? Você é fã da banda Queen? Então sobe o som e vem comigo aí, a gente vai começar com Radio Gaga. A nossa manhã promete. Tem muita música boa para você. Sobe o som e vem com a gente.

9 horas e 25 minutos. Tears for Fears, Red Over Hell. Antes, Santana, com participação de Michelle Brandt, com The Game of Love. E Dancing to the Light, com Phil Collins. Manhã Educativa, conectando você com o melhor da música. Na sequência, tem Sucesso Nacional chegando com Gilberto Gil.

0: 9h30, que bom ter a sua companhia. Manhã Educativa trouxe aí o som do Gilberto Gil com o palco. E olha, notícia importante, 4 pessoas foram detidas após um roubo a uma farmácia no Cambuí, em Campinas, na noite desta terça-feira. Entre os envolvidos estão um jovem de 18 anos e 3 adolescentes de 17. Segundo a Polícia Militar, o grupo roubou cerca de 40 caixas de canetas emagrecedoras e fugiu em um carro vermelho. A perseguição policial durou cerca de 60 quilômetros pelas rodovias Anhanguera e Bandeirantes. A fuga terminou já em São Paulo, quando o veículo capotou no quilômetro 16 na rodovia dos Bandeirantes. Durante a ação, a polícia apreendeu uma arma de fogo falsa, celulares, placas adulteradas e produtos roubados. Apesar do incidente, envolvendo também uma viatura da PM e um carro da Guarda Municipal, ninguém ficou ferido. A ocorrência foi apresentada no 33º Distrito Policial, na capital paulista. 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
0: Seguimos com mais um clássico. Vamos recordar juntos agora o som do Prince, a música Kiss.

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0: 9h48 na Educativa, está chegando o boletim do esporte. Voltamos já.
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2: 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A seleção brasileira viveu uma das convocações mais apoteóticas da sua história recente para uma Copa do Mundo. O anúncio, que já era cercado de expectativa, ganhou ainda mais emoção com a presença do técnico Carlo Ancelotti, que não conteve o sentimento ao falar sobre o desafio de comandar o Brasil no maior palco do futebol mundial. Durante a apresentação, Ancelotti destacou a responsabilidade, prometeu entrega total e afirmou que o grupo convocado representa o espírito competitivo que o torcedor brasileiro exige. E se o técnico se emocionou, o atacante Neymar também não ficou atrás. O camisa 10 falou sobre superação, sobre a importância de mais uma Copa na carreira, esta será a quarta, e garantiu que chega motivado para buscar o tão sonhado hexacampeonato. A convocação teve de tudo: choro, promessas, vibração e um clima de união que contagiou jogadores, comissão técnica e torcedores. Para a Educativa, Renato Leal.
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0: É isso aí, Renato. Valeu. Até daqui uma hora, sempre com mais informações do esporte para você na nossa programação. Faltando aí 10 para as 10, seguimos com o som do Jota Quest e a música Do Seu Lado.

0: Valeu, Nando Reis!
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9:58, The Cure com Friday I'm in Love. Esse é clássico absoluto, né, dos anos 80, passando aqui pela Educativa. É, você ouviu então esse sucesso também. Apresentou um lado mais leve pop da banda para o mundo, lá no começo dos anos 90. É sempre legal, né? Passa o tempo, essa música continua com essa energia gostosa, alegre, né? É impossível de a gente ouvir, né, sem cantar juntos. Tá aí legal o som do The Cure para você. Antes teve Jota Quest do seu lado e ouvimos também Rihanna com Umbrella. Legal o som do The Cure para você. Antes teve Jota Quest do seu lado e ouvimos também Rihanna com Umbrella. Olha, antes de a gente seguir.

com muita alegria, música ao vivo e comidas típicas deliciosas, hein? Tem brincadeiras, artesanato, bingo, bazar e aquele clima gostoso de arraiar que todo mundo ama. E o melhor, a entrada é de graça, tá bom? Toda a renda vai ser em prol do Lar dos Idosos, do Recanto Vovô Antônio. E o endereço para você, né, poder curtir essa festa, anote aí, ó. Rua Marquês de Abrantes, 1261. É ali no Jardim Santa Genebra, próximo ao Shopping Dom Pedro. Chame seus amigos, coloque aquela sua camiseta xadrez e vá viver aí momentos especiais na festa junina, né, no Recanto do Vovô Antônio, tá? Então, esse convite muito especial, né? Gostoso, festa junina, aquelas comidas típicas, as músicas. Então fica aí o convite para você aproveitar também. Agora 10 horas, vamos para um rápido intervalo. Voltamos já com mais músicas na Educativa.

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3: Olá, eu sou Heloísa Fava, coordenadora de fiscalização ambiental da Secretaria do Clima. E esse é o Minuto Ambiental. Você sabia que aquilo que você separa na sua casa pode virar trabalho para muita gente aqui em Campinas? A Secretaria do Clima, Secretaria de Trabalho e Renda, de Saúde e de Serviços Públicos trabalham com as cooperativas de reciclagem para garantir que os materiais que você separa tenham o destino certo. É o GTDMR, Grupo Técnico de Doação de Materiais Recicláveis. Na prática, funciona assim. O que você separa não vai para o lixo comum. Vira renda, vira oportunidade e ajuda muitas famílias. As cooperativas fazem coleta, separação e encaminham tudo para a reciclagem. E você faz parte disso quando separa corretamente os seus materiais. E esse foi o Minuto Ambiental Campinas. Pequenas atitudes transformam a nossa cidade.
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2: A Câmara Municipal de Campinas já está recebendo doações para a campanha do Agasalho 2026. Lançada pela Prefeitura, o tema esse ano é: se eu não estou usando, estou doando. A ação tem como foco arrecadar roupas, calçados, cobertores e outros itens de inverno para pessoas em situação de vulnerabilidade social. A campanha tem o apoio institucional do Legislativo e da TV Câmara Campinas. As caixas de doação estão disponíveis na entrada do prédio do Legislativo, na Avenida da Saudade, número 1004. E também na entrada do plenário, na Avenida Engenheiro Roberto Mange, número 66, no bairro Ponte Preta. Com trabalhos técnicos de Maurício Vicenzi, Isabela Santos para o Minuto Câmara.
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3: Manhã Educativa de volta e agora trazendo para você um daqueles encontros perfeitos entre soul, elegância e groove dos anos 80, hein? Vem aí o SOS Band com The Finest, que marcou época, né, com a participação especial de Alexander O'Neill e virou referência quando o assunto é sofisticação aí nas pistas e também nas rádios. Você ouve então SOS Band aqui na Educativa. Agora 10 horas e 7 minutos. Uma ótima quarta-feira para você.

10h16. Que bom ter a sua companhia. Manhã Educativa sempre trazendo grandes sucessos para você. Agora tem Ray Parker Jr., Ghostbusters.

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Tá aí o som do Rick Astley, Road Me in Your Arms pra você agora. Mais um grande sucesso chegando. Na sequência tem Woman League. Woman. Uma ótima quarta-feira pra você. Flash.

0: 10 horas e 31 minutos, Human League. Human. Uma ótima quarta-feira para você, é muito bom ter a sua companhia. E olha, Campinas vai ganhar um telão gigante para os torcedores acompanharem os jogos da seleção brasileira na Copa do Mundo de 2026, hein? A cidade lançou a Arena do Torcedor, que será montada na Praça Arautos da Paz, no Taquaral, com transmissão das partidas, praça de alimentação e atrações culturais durante o Mundial. A estreia está marcada para o dia 13 de junho, às 7 da noite, né? E o jogo de abertura será Brasil e Marrocos. Na primeira fase, apenas os jogos da seleção brasileira serão exibidos, porém, já no mata-mata, os eventos continuam mesmo se o Brasil for eliminado. A nossa torcida é para que seja, né, o Brasil Hexa, né, Michele? A Michele está aqui, ó, do lado. É, o espaço lá vai ter telão de LED de alta definição com 12 metros de largura e 7 de altura. Segundo a organização, as transmissões acontecem mesmo em caso de chuva. Além do futebol, a arena também vai ter música, gastronomia ali no local e uma programação, né, especial para o público, né? E é claro, com muita segurança. Então você pode vestir a sua camiseta amarela, preparar a tradicional vuvuzela, fazer aquele barulho, reunir os amigos e aproveitar essa festa, hein? Tá chegando, né? Daqui a pouquinho, então, já vai dar a largada na Copa do Mundo e você vai ter essa opção, esse encontro aí, então, na Arautos da Paz, em Campinas. Aproveite.
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0: Tá aí o som contagiante de Jorge Benjor, Taj Mahal. 10 horas 46 minutos. Na sequência, boletim do esporte chegando. Voltamos já, hein?
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4: A número 1 do tênis mundial, Arina Sabalenka, vive talvez a fase mais especial da carreira. A bielorrussa parece ter encontrado um equilíbrio raro entre a vida pessoal e o desempenho profissional, algo que tem se refletido diretamente em quadra. Mesmo sob pressão constante, Sabalenka tem mostrado uma postura leve, confiante e muitas vezes bem-humorada. O ambiente competitivo que costuma pesar sobre as principais atletas do circuito hoje parece servir como combustível para ela. A consistência nos resultados, a força mental e a maturidade emocional têm sido apontadas como pilares dessa nova fase. Sabalenka segue firme na liderança do ranking e demonstra que está preparada para manter o alto nível ao longo desta temporada. O momento é de confiança total e o circuito feminino observa de perto até onde ela vai manter essa estabilidade. Para a Educativa, Renato Leal.
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0: Seguimos agora com os Commodores Night Shift. Mais um grande sucesso para você. Excelente quarta-feira.

Uma ótima manhã para você, Sade, Keep Looking. Mas o grande sucesso que você ouve aqui na nossa Manhã Educativa. Uma excelente quarta-feira para você. A gente vai para um rápido intervalo e voltamos já com mais sucessos incríveis aqui na nossa programação. Até já.

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5: A Comissão de Economia e Defesa dos Direitos do Consumidor da Câmara Municipal de Campinas realiza hoje, às 15h, a quarta reunião ordinária do ano, presidida pelo vereador Luiz Iabico. Entre os itens da pauta está a análise do parecer sugerido pelo vereador Carlinhos Camelô, favorável ao projeto de autoria do vereador Luiz Iabico, que dispõe sobre o agendamento de atendimentos técnicos domiciliares

0: realizado por empresas, prestadores de serviço, de telefonia, internet, televisão a cabo e semelhantes no município. A reunião também inclui a discussão e análise ao parecer do projeto de autoria do vereador Roberto Alves, que institui no município de Campinas o programa Afroempreendedor, e do projeto de autoria do vereador Ebert Ganem, que veda aos condomínios localizados no município proibir a instalação de telas e redes de proteção. A reunião, que é aberta ao público, será realizada no plenarinho, com trabalhos técnicos de Maurício Vicenzi, Isabela Santos para o Minuto Câmara.
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3: 11 horas e 7 minutos, Manhã Educativa no ar, sempre conectando você com boa música, informações e curiosidades. Sejam todos muito bem-vindos. É manhã nublada em Campinas, né? Tempo, né, nesse momento ameno, né? Temperatura amena, agora 19 graus em Campinas. E olha, aproveitar aqui, né, sempre convidando a todos vocês a participarem com a gente pelo 19 994780062. Falamos da Avenida Andrade Neves, 2158. Estamos aqui, ó, pertinho do Balão do Castelo. Lembrando, né, convidamos você também a acessar nosso site educativa.campinas.sp.gov.br. E a gente agora segue de volta para os anos 90 com uma música intensa, marcante e cheia de significado. A gente vai ouvir a Zombie do The Cranberries, escrita pela Dolores O'Riordan como um protesto, né, contra a violência na Irlanda. E a canção se transformou em um dos maiores hinos do rock daquela década e segue emocionando gerações até hoje. Então sobe o som, aproveita, vem com a gente. É a sua Manhã Educativa, conectando você com o melhor da música.

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1: 11 horas e 15 minutos, uma ótima manhã para você. Conexão Sonora chegando e trazendo de volta um dos grandes sucessos de 1989. A cantora Cyndi Lauper apresentou a música If I Could Turn Back Time na cerimônia do Kennedy Center Honors em tributo à cantora Cher em 2018, mantendo na apresentação a essência do rock dos anos 80. E você ouve agora, no Conexão Sonora, Cyndi Lauper interpretando o sucesso If I Could Turn Back Time. Sobe o som e aproveite.

0: Aí, Conexão Sonora trouxe uma releitura cheia de personalidade e você pôde conferir aqui na Educativa, né? Cyndi Lauper reviveu o clássico If I Could Turn Back Time, uma homenagem a Cher no Kennedy Center Honors de 2018, unindo atitude, emoção e toda a força, né, do rock pop que marcou os anos 80. Música boa que atravessa gerações e continua sempre encontrando espaço aqui no Conexão Sonora, que volta aqui na Educativa às 17h15. E é claro, esperamos por você. Até lá.
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0: Tá aí o som das Spice Girls pra você, Say You'll Be There. 11 horas e 32 minutos. Olha, Campinas vai ter aí uma semana de tempo fechado, em chuva e temperaturas mais baixas. Depois da passagem da frente fria pelo litoral paulista, uma massa de ar polar continua influenciando o clima em todo o estado. Segundo os meteorologistas, a combinação do ar frio com a umidade vinda do oceano mantém o céu encoberto e favorece períodos de chuva, garoa e rajadas de vento. O IMET colocou Campinas e outras regiões paulistas em alerta de perigo potencial para tempestades até essa quinta-feira. A previsão indica que a chuva pode voltar a ganhar força também no final de semana. As temperaturas elas ficam ali variando ao longo da semana entre 14 e 23 graus, com manhãs mais frias, tardes amenas e às noites a temperaturas um pouco mais baixas aí. Então tá aí para você a previsão. Nesse momento em Campinas, 18 graus. E hoje a máxima prevista é de 19 graus. Então, um clima bem ameno e gostoso para você curtir nesse outono aqui em Campinas. Agora, 11 horas e 33 minutos.
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0: 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E pertinho de você agora tem os Engenheiros do Havaí com a música Segurança.

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5: O volante Danilo foi oficialmente afastado do Botafogo. A decisão foi tomada pela diretoria alvinegra, enquanto o clube aguarda uma definição sobre o futuro do jogador. Danilo não participa mais das atividades com o elenco principal e só haverá um posicionamento definitivo após a confirmação dos próximos passos à carreira dele. O Botafogo mantém sigilo sobre os motivos do afastamento e trabalha internamente para resolver a situação sem prejudicar o planejamento da temporada. A expectativa é que, assim que houver clareza sobre o destino do atleta, seja transferência, empréstimo ou reintegração, o clube se manifeste oficialmente. Enquanto isso, o técnico e a comissão seguem ajustando o meio-campo com outras opções do elenco, buscando minimizar o impacto da ausência do jogador, que também servirá à seleção brasileira na Copa do Mundo. Para a Educativa, Renato Leal.
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6: É isso aí, valeu Renato, até daqui a uma hora, agora 11 horas e 46 minutos. Chegando aí o som do Pato Benton com Gol Pato.

Chapter Sia, fechando aí a nossa manhã educativa, né? Esse sucesso conquistou o mundo todo, mostrando que às vezes tudo que a gente precisa é só de uma boa música, bons momentos e essa vontade de aproveitar intensamente a vida, né? Legal, gostemos aí dessa manhã de hoje, é, curtiram muito? Lembrando sempre que você pode mandar o seu recadinho para a gente aí pelo 19-994-780062. Manhã Educativa vai terminando, mas após o intervalo, voltamos com o menu musical, um clima leve, né, com músicas elegantes para combinar com o seu horário de almoço. Daqui a pouquinho, então, a gente volta com mais músicas para você aqui na Educativa. Voltamos já.

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1: Olá, eu sou Mônica Chaves, agente de fiscalização ambiental da Secretaria do Clima, e esse é o Minuto Ambiental Campinas. Você sabia que no dia 30 de março é celebrado o Dia Internacional do Lixo Zero? E aqui em Campinas, cada atitude sua faz diferença. A Secretaria do Clima, de Trabalho e Renda, de Saúde e de Serviços Públicos trabalha com as cooperativas de reciclagem para garantir que os materiais separados tenham um destino certo. É o grupo técnico de doação de materiais recicláveis. Na prática, aquilo que você separa em casa pode virar trabalho e renda para muitas famílias. E tudo começa com atitudes simples, como os 5 R's: repensar, reduzir, reutilizar, recusar e reciclar. Também é importante saber, resíduo é tudo que pode ser reaproveitado e rejeito é o que não tem mais uso. E se não tiver coleta perto, Campinas tem ecopontos para você descartar corretamente. Esse foi o Minuto Ambiental Campinas. Lixo zero começa com cada um de nós.
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4: A Câmara Municipal de Campinas vota na reunião ordinária de hoje dois projetos de lei complementar de autoria do Executivo. As propostas tratam da instalação da futura sede do DEINTER da Polícia Civil, que será votado em primeira discussão, e alterações nas regras para exigência do estudo de impacto de vizinhança em empreendimentos da cidade, que será votado em segunda discussão. A reunião ordinária será realizada a partir das 18 horas no plenário da Câmara, com entrada pela Avenida Engenheiro Roberto Mange, número 66, no bairro Ponte Preta, e será transmitida ao vivo pela TV Câmara Campinas e pelo canal da emissora no YouTube. Com trabalhos técnicos de Maurício Vicenzi, Isabela Santos para o Minuto Câmara.
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5: Excelente tarde para você. Está começando mais uma edição do Menu Musical aqui na Educativa FM 101.

101,9. O seu espaço para desacelerar, respirar fundo e aproveitar uma seleção feita com carinho, misturando grandes clássicos, sucessos inesquecíveis e músicas que atravessam gerações. E nesse clima agradável de outono em Campinas, eu convido você a aumentar o volume e curtir com a gente uma linda sequência que iniciamos agora ao som do Smokin' Robinson e o clássico Just to See. Agora 12:06 em Campinas, uma ótima tarde para você.

Lionel Rich acabou aí de cantar com Love Will Conquer All. Esse é um daqueles sucessos que carregam a assinatura romântica e elegante e marcou a carreira dele nos anos 80. Essa é daquelas para a gente ouvir sem pressa, deixando o momento mais leve, né? Agora meio de 18, antes ouvimos Rod Stewart, quem abriu o nosso menu musical foi Smokin' Robinson. E a gente segue agora mudando o clima, mas com a mesma intensidade, com a presença única de Ney Matogrosso. Vem aí o sucesso com a música Manequim para você aqui na Educativa. Uma excelente tarde para você.

Meio-dia e meia em Campinas, você ouviu o som do Coldplay com Magic. Menu musical conectando você com grandes sucessos. Na sequência, vamos ouvir sucesso nacional. Tá chegando para vocês aí o som do Capital Inicial, Incondicionalmente.

Meio-dia 42, no menu musical Boys Avenue com Stuck on You. Uma excelente tarde para você, com músicas suaves e elegantes para você relaxar e curtir com a gente. Na sequência, seguimos ao som da Áurea com Buzz for Me. 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
1: Uma excelente tarde para você. Agora, meio-dia e 51, você ouve Giuse Ferreri com State.

0: E ao som do Bat Virtual Band, IMCA, fechando aí o menu musical desta tarde em grande estilo, com esse clássico aí da New Bossa Nova, que legal, né? Com certeza um grande sucesso para a gente fechar com chave de ouro e trazer o horário para ele, querido J. Silva, tá aqui do meu lado.
1: Ô, Macão, tudo bem, Macão? Estamos de volta, hein?
0: Todos aqui, rapaz, tô me ajustando.
1: Já fizemos a passagem às 9 da manhã, agora novamente aqui. Tudo bem, tranquilo?
0: Graças a Deus que esse climinha é gostoso.
1: Hoje o clima tá melhor. De manhã, quando às 9 horas, quando eu saí, tava chovendo um pouquinho.
0: Tava chovendo.
1: Tava uma garoinha bem mais para chuva do que garoa.
0: E eu tô para dizer para você que você tá.
1: Aí tava chovendo um pouquinho.
0: Tava chovendo.
1: Tava uma garoinha bem mais para chuva do que garoa.
0: E eu tô para dizer para você que você tá. A chuva tá te seguindo, porque eu tô olhando aqui.

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6: A primeira parte da reunião ordinária de hoje, por iniciativa do vereador Luiz Cirilo, debate o tema saúde mental na atualidade, com Jabes Moura, psicanalista do Centro de Estudos de Psicanálise Integrativa. A palestra abordará os desafios emocionais enfrentados pela sociedade contemporânea, especialmente diante da rotina acelerada, das pressões profissionais e das constantes preocupações do dia a dia. Entre os temas centrais estará a síndrome de burnout, caracterizada pelo estado de exaustão física e mental provocado pelo estresse crônico no ambiente de trabalho. A chamada primeira parte ocorre antes de uma reunião ordinária, sempre que um vereador solicita para debater um tema específico. Com trabalhos técnicos de Maurício Vicenzi, Isabela Santos para o Minuto Câmara.
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7: Alô, Campinas, boa tarde, estamos chegando com

Tarde Educativa. Eu sou o Jota Silva e com a direção do Marcos Lodi, vamos juntos até as 15h com muita música, muita informação para você nessa tarde bastante nublada, chovendo a qualquer momento. Mas a informação e a música continua na Educativa. Boa tarde.

Ace of Base na programação da Educativa Chris Summer. 13 horas, 14 minutos, Educativa. Agora tem Ira.

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0: Jorge Benjor, na programação da Educativa, sempre conectada com Campinas. O estacionamento do Mercado Municipal de Campinas passará a operar com um novo sistema de acesso, controle e cobrança de vagas a partir das 7 horas de sexta-feira amanhã. O número de vagas ofertadas foi ampliando, passando de 62 para 100 vagas. Os valores das tarifas continuarão os mesmos praticados antes das obras do mercado, R$ 13,00 para a primeira hora e R$ 5,00 por hora adicional. O horário de funcionamento segue o mesmo do Mercadão, inclusive dos restaurantes do Mezanino. Educativa, sempre conectada com Campinas. Boa tarde.
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0: DJ Bombo na programação da Educativa, sempre conectada com Campinas. Olha, a Indec vai interditar amanhã, atenção, você que costuma trafegar na região da Avenida Brasil, sentido bairro, centro, atenção, amanhã a Indec vai interditar um trecho da Avenida Brasil, ali na região do Chapadão, a partir das 8h30 da manhã até as 5 da tarde. O bloqueio será na faixa do sentido bairro-centro. A interdição será realizada para a reconstrução de um posto de visita pela Sanasa. O trabalho será realizado na Avenida Brasil, no trecho entre as ruas Capitão Augusto Salles Pupo e Dr. Franz Daffert, no entroncamento com a rua Dr. Miguel Penteado. Durante a execução da obra, a Indec vai orientar desvio pelas ruas Capitão Augusto Salles Pupo, Dr. Franz Daffter, e com isso os motoristas e usuários do transporte coletivo no sentido bairro-centro retornarão à Avenida Brasil após o trecho interditado. 13 horas 47 minutos, 994-78-0062, WhatsApp da Educativa, para você contar para a gente de onde é que você nos ouve, de onde é que você nos acompanha. Boa tarde.
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2: Olá, eu sou Mônica Chaves, agente de fiscalização ambiental da Secretaria do Clima, e esse é o Minuto Ambiental Campinas. Você sabia que reciclar não é o primeiro passo? Antes disso, existem 5 atitudes simples que fazem toda a diferença. 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Sabe aquele consumo automático? Dá para evitar. 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Esse foi o Minuto Ambiental Campinas. O melhor lixo é aquele que a gente não gera.
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5: A Câmara Municipal de Campinas aprovou a criação de uma comissão especial de estudos para acompanhar o processo licitatório do transporte público no município. O requerimento é de autoria do vereador Benê Lima e prevê o monitoramento das próximas etapas do certame. Além do acompanhamento, a proposta prevê a realização de audiências públicas, encontros técnicos e o acesso a documentos relacionados à licitação. Compõe a comissão, além de Benê, os vereadores Felipe Marquesi, Roberto Alves, Dr. Ianco e Vini Oliveira. O grupo terá prazo de 180 dias para elaborar um relatório com análise e recomendações sobre a futura operação do sistema de transporte público em Campinas.

0: Campinas. Com trabalhos técnicos de Maurício Vicenzi, Isabela Santos para o Minuto Câmara.
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3: Agora 14 horas mais 8 minutos, é bom saber que você está comigo aqui na Educativa, sempre conectada com Campinas, música e informação, fazendo a diferença no seu dia a dia. Boa tarde.
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0: 2 horas mais 24 minutos, Educativa sempre conectada com Campinas. Olha, vai começar as festas juninas e vem aí a 34ª edição da tradicional festa junina do Recanto Vovô Antônio. Dias 30, 31 de maio e também 6 e 7 de junho, das 6 às 10 da noite, você e sua família têm um encontro marcado com muita alegria, música ao vivo e comidas típicas. Tem brincadeiras, artesanato, bingo, bazar, aquele clima gostoso do arraiá que todo mundo ama. E o melhor, a entrada é de graça. Toda a renda em prol do Lar dos Idosos, Recanto Vovô Antônio. Anote o endereço, Rua Marquês de Abrantes, 1261, Jardim Santa Genebra, próximo ao Shopping Dom Pedro. Chame os amigos, coloque sua camiseta xadrez e venha viver momentos especiais na festa junina do Recanto Vovô Antônio. 2h25, Educativa, fazendo a diferença no seu dia a dia.
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0: Agora 2h45, Frank Hollywood Relax, 2h47 na Educativa. Renato Leal agora para falar de esportes.
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3: A bola do Campeonato Brasileiro da Série B volta a rolar nesta sexta-feira com a disputa da décima rodada. Até agora, a classificação está assim. São Bernardo é o líder com 17 pontos, segundo Náutico 16, terceiro Sport também 16, mesmo número de pontos que o Vila Nova na quarta colocação da competição. O Fortaleza tem 15 pontos em quinto lugar e o Goiás está em sexto com 13 pontos. Sétimo, Novo Horizontino, Criciúma, Ceará, Juventude, todos com 13 pontos do sétimo até o décimo lugar. Décimo primeiro está o Atlético Goianiense com 12, décimo segundo com 12 também está o Operário do Paraná. 13º, CRB com 11, 14º, Atletic com 11 pontos ganhos. O Avaí tem 10, o Cuiabá tem 10 pontos, abrindo a zona de rebaixamento. Em 17º, Botafogo com 9 pontos, 18º, Londrina com 8, 19º, a Ponte Preta com 7 e 20ª colocação, o América Mineiro com apenas 3 pontos ganhos. Para a Educativa, Renato Leal.
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0: Sempre conectada com Campinas, faltando 12 minutos para as 3 da tarde.

0: Muito bem, é o som do Lulu Santos. Estou deixando vocês. Está chegando já o Deco Lopes para ficar com vocês também com muita música, muita informação nessa tarde de quarta-feira. Boa tarde, Deco.
1: Boa tarde, Jota. Boa tarde a todos os nossos ouvintes. E olha só, ele saiu.
0: Ele saiu.
1: Ele está entre nós, o sol.
0: Olha que eu cheguei de manhã hoje na rádio, não tinha sol. Saí, não tinha sol. Voltei, não tinha sol, mas agora tem.
1: Aos amantes da chuva, das nuvens, daquela parte nublada, eu só lamento, prefiro o solzinho.
0: Ah, mas o solzinho vai bem, vai legal. Bom programa pra você, volto amanhã, 7 da manhã.
1: Bom descanso.
0: Um abraço.

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1: A Câmara Municipal de Campinas foi contemplada com o prêmio Inova Cidade, iniciativa de âmbito nacional que reconhece projetos inovadores voltados à melhoria da qualidade de vida nas cidades, com foco em uma gestão pública eficiente e sustentável. Nesta edição, o Legislativo da cidade participou com um projeto fortalecendo a integridade, o controle interno como suporte estratégico na gestão de contratos. Neste ano, o Inova Cidade recebeu 172 inscrições de instituições de todo o país, entre as quais a Câmara se destacou como uma das vencedoras. O projeto vencedor foi reconhecido pela capacidade de estruturar o controle interno como instrumento estratégico de gestão, destacando-se pelo impacto na integridade, transparência e eficiência dos processos administrativos. Com trabalhos técnicos de Maurício Vicenzi, Isabela Santos para o Minuto Câmara.
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3: Agora são 3:05 em Campinas. Boa tarde para você, sintonizado aqui na programação da Educativa FM 101,9. Sejam todos bem-vindos. Tarde ensolarada, graças ao bom Deus, o sol está de volta. Espero que ele permaneça. Vamos juntos, eu, Deco Lopes, na sua companhia. Vamos juntos até às 7 horas da noite. Seguimos aqui com as melhores músicas na melhor programação. E claro, contando sempre com a sua audiência, com o seu carinho, com a sua participação, o nosso WhatsApp à sua disposição para participar é o 994780062. Fique à vontade e participe de onde você nos ouve. Educativa FM, localizada na Avenida Andrade Neves, 2158, aqui no Castelo. Para mais informações de tudo que rola na programação, é só você acessar o nosso site educativa.campinas.sp.gov.br. Vamos de música! Chegando para você o som de U2 com Beautiful Day. Agora 3:06.

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0: Educativa FM 101,9 conectada com Campinas. Wax 3 com a música Canta Love. Ouvimos antes Toto Rosanna. São 3 horas e 18 minutos em Campinas. Uma ótima tarde para você.
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0: Seguimos ao som de Tina Turner, Typical Male.

Mais um grande sucesso para você na programação Bahia Educativa. De volta a 1983, com o italiano Gazebo. Nós ouvimos Lunat. Ouvimos antes Rita Lee, Jardins da Babilônia. 3:30 em Campinas, uma ótima tarde para você. E olha só, vem aí a 34ª edição da tradicional festa junina do Recanto Vovô Antônio. Dia 30 e 31 de maio e também dia 6 e 7 de junho, das 6 horas da tarde até as 10 horas da noite, você e sua família têm um encontro marcado com muita alegria, música ao vivo e comidas típicas deliciosas. Tem brincadeiras, artesanato, bingo, bazar e aquele clima gostoso de arraiá que todo mundo ama. E o melhor, entrada gratuita. Toda a renda será em prol do Lar dos Idosos Recanto Vovô Antônio. Anote o endereço, Rua Marques de Abrantes 1261, Jardim Santa Genebra, próximo ao Shopping Dom Pedro. Chame os amigos, coloque sua camisa xadrez e venha viver momentos especiais na festa junina do Recanto do Vovô Antônio. Não vá perder, 30 e 31 de maio e também 6 e 7 de junho. 3 horas e 31 minutos em Campinas. Seguimos com as melhores músicas para você, chegando Freddie Mercury. 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

0: Os Paralamas do Sucesso, Caleidoscópio. Chegando Renato Leal com mais informações para você.
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3: A Taça das Favelas 2026 chega à sua reta final com decisões inéditas e muita expectativa. No masculino, Padre Anchieta e Costa e Silva fazem uma final histórica. O Padre Anchieta, finalista do ano passado, garantiu vaga ao vencer o Santa Lúcia por 1 a 0. Já o Costa e Silva chega pela primeira vez à decisão, embalado por 4 vitórias e dono do melhor ataque da competição, com 10 gols marcados. No feminino, o destaque é a equipe do São Marcos, que busca o tetracampeonato. O time tem um ataque mais poderoso da competição, com 17 gols, e avançou após superar o Padre Anchieta nos pênaltis. Do outro lado, o Parque Brasília tenta quebrar a hegemonia das tetracampeãs em potencial depois de uma vitória convincente por 3 a 0 sobre a equipe do Cafezinho nas semifinais. As decisões acontecem no dia 4 de junho, feriado de Corpus Christi, no Estádio Brinco de Ouro, com entrada gratuita. A IPTV transmite ao vivo a partir de 14h30. Para a Educativa, Renato Leal.
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0: Agora são 3 horas e 48 minutos em Campinas. Uma ótima tarde para você. Seguimos aqui em grande estilo na programação. Alexandre Neal, a participação de Cherelle com Never Knew Love Like This.

0: Educativa FM 101,9. Tá aí pra você, Vandal Walden. Don't You Want My Loving. Ouvimos antes a The Red White Band com Let's Go Round Again. E abrindo o bloco com Alexandra New, a participação de Shirelli. Never Knew Love Like This. Levada Old School para você na programação, trazendo sempre as melhores músicas. Agora em Campinas, pontualmente, 4 horas. Um breve intervalo, já voltamos com mais músicas para você. Até já.
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0: Casalho 2026. Lançada pela Prefeitura, o tema esse ano é: se eu não tô usando, tô doando. A ação tem como foco arrecadar roupas, calçados, cobertores e outros itens de inverno para pessoas em situação de vulnerabilidade social. A campanha tem o apoio institucional do Legislativo e da TV Câmara Campinas. As caixas de doação estão disponíveis na entrada do prédio do Legislativo, na Avenida da Saudade, número 1004. E também na entrada do plenário, na Avenida Engenheiro Roberto Mange, número 66, no bairro Ponte Preta. Com trabalhos técnicos de Maurício Vicenzi, Isabela Santos para o Minuto Câmara.
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3: Agora são 4 horas e 5 minutos em Campinas. Boa tarde para você, sintonizado aqui na programação da Educativa FM 101,9, conectada com Campinas. Na sua companhia, Deco Lopes, vamos juntos até às 7 horas da noite. Continue participando com a gente, deixando aqui a sua mensagem, o nosso WhatsApp 994780062. Vamos de música, chegando para você mais um grande sucesso na voz de Vial Wills, Midnight Blue.

0: Aí pra você o sucesso de Azul com Don't Go aqui na programação da Educativa. Ouvimos também The Depeche Mode, Stranger Love. 4:20 em Campinas.
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0: E a música não para, chegando pra você o som de Alphaville, Dance With Me.

0: Educativa FM 101,9 conectada com Campinas, Marina Lima, Uma Noite e Meia. Ouvimos antes Carrie Lucas, Hello Stranger. Quatro horas e 32 minutos em Campinas, uma ótima tarde para vocês. Sejam sempre bem-vindos à nossa programação. Dá um recadinho para você aqui, ó. Campinas recebe neste domingo 24 de maio uma manhã especial para quem aprecia música, cultura e as tradições da nossa história. O Museu da Cidade apresenta a aula espetáculo História e Cultura no Som da Viola, com o violeiro Ivan Vilela, um dos grandes nomes da música brasileira quando o assunto é viola caipira e cultura popular. O encontro acontece às 10 horas da manhã, com entrada gratuita no Museu da Cidade, que fica na Avenida Heitor Penteado, 2145, na região do Lago do Café. É uma oportunidade linda para conhecer mais sobre a história da viola, suas influências na música brasileira e ainda curtir uma apresentação cheia de sensibilidade e tradição. Então já anota aí em sua agenda, dia 24 de maio, nesse próximo domingo, às 10 horas da manhã, cultura, música brasileira e um passeio especial pelo som da viola com Ivan Vilela no Museu da Cidade de Campinas. 4 horas 34 minutos, vamos de música.
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0: Backstreet Boys.

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2: A Confederação Brasileira de Vôlei divulgou a lista dos 30 jogadores inscritos pelo técnico Bernardinho para a disputa da Liga das Nações. A relação reúne nomes experientes e jovens talentos e a presença na lista não garante convocação final. Os cortes serão definidos pelo treinador ao longo da preparação. A seleção brasileira inicia sua caminhada na competição em Brasília entre os dias 10 e 15 de junho, na primeira semana da VNL. O Brasil terá pela frente confrontos contra o Irã, Bélgica, Sérvia e Argentina, confirmando todos na capital federal. Entre os destaques da lista estão o jogador Cachopa e também Brasília. Ponteiros como Lucarelli e Douglas Souza, além dos opostos Darlan e Xizoba. Uma das surpresas foi a presença do líbero Ale Elias, campeão da Superliga e escolhido para a seleção do campeonato. Após Brasília, a equipe segue para Ljubljana, na Eslovênia, e depois para Chicago, nos Estados Unidos, antes da fase final programada para a China. Para a Educativa, Renato Leal.
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4: De volta à Era Disco com Elton John e Kiki D. Don't Go Break My Heart. São 4 horas e 48 minutos. Boa tarde para você.

Educativa FM 101,9, tá aí para você, Earth Davis com Words. 4h59, daqui a pouco voltamos com mais músicas aqui na programação, um breve intervalo, até já.

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5: A Câmara Municipal de Campinas vota na reunião ordinária de hoje dois projetos de lei complementar de autoria do Executivo. As propostas tratam da instalação da futura sede do DEINTER da Polícia Civil, que será votado em primeira discussão, e alterações nas regras para exigência do estudo de impacto de vizinhança em empreendimentos da cidade, que será votado em segunda discussão. A reunião ordinária será realizada a partir das 18 horas no plenário da Câmara, com entrada pela Avenida Engenheiro Roberto Mange, número 66, no bairro Ponte Preta, e será transmitida ao vivo pela TV Câmara Campinas e pelo canal da emissora no YouTube. Com trabalhos técnicos de Maurício Vicenzi, Isabela Santos para o Minuto Câmara.
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1: Agora são 5 horas e 4 minutos. Boa tarde para você, sintonizado na programação da Educativa FM 101,9, conectada com Campinas. Na sua companhia, Deco Lopes, vamos juntos até às 7 horas da noite. Lembrando você que logo mais às 6 horas, mais uma edição do programa Fim de Tarde. A melhor seleção musical para você terminar muito bem o seu dia. Continue participando com a gente, 994780062, é o WhatsApp aqui da programação da Educativa. Fique à vontade, participe. Vamos de música, chegando para você o som de Tiffany, com mais um grande sucesso dos anos 80.

0: Educativa, e tá aí para você mais um grande sucesso na programação com Dire Straits, Sultans of Swing. Ouvimos aí Metrô, Ti-Ti-Ti, clássico da era New Wave na programação. Agora são 5 horas e 17 minutos em Campinas, chegando mais uma edição do Conexão Sonora.
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0: A atriz e cantora britânica Cynthia Erivo prestou um tributo à lendária banda Earth, Wind & Fire, interpretando os clássicos Fantasy e Reasons durante a edição de 2019 do Kennedy Center Harness. E você confere agora no Conexão Sonora a interpretação maravilhosa de Cynthia Erivo. Vamos ouvir Fantasy e Reasons. Confere aí.

0: Sensacional, tá aí pra você, Cynthia Erivo, interpretando aí os grandes sucessos da banda Earth, Wind & Fire. Nós ouvimos Fantasy, também Reason. Esse foi um tributo que aconteceu no ano de 2019 no Kennedy Center Harness. Conexão Sonora volta amanhã em mais duas edições para você na programação da Educativa. Agora são 5 horas e 21 minutos em Campinas.
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0: Na Educativa, Cliff Richard. She's so beautiful.

Fire Incorporation na programação Boy Educativa. Nowhere Fast foi tema do filme Ruas de Fogo e você conferiu esse grande sucesso aqui na programação Boy Educativa FM. Ouvimos também Billy Griffin com a música Serious. 5 horas e 35 minutos. Uma ótima tarde para você. Daqui a pouquinho, às 6 horas, mais uma edição do programa Fim de Tarde, com aquela seleção de música especial para você terminar muito bem o seu dia.

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2: E mudando um pouquinho o clima, trazendo para você um grande sucesso com Legião Urbana, Há Tempos. 5h36.

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2: Duas camisas gigantes do futebol brasileiro entram em campo hoje pela quinta rodada da Libertadores da América. No grupo A, 21:30, Maracanã tem Flamengo e Estudiantes. Confronto direto neste grupo com o Flamengo no momento. Em primeiro lugar, com 7 pontos ganhos. Em segundo, Estudiantes com meia dúzia. Terceiro para o Independiente Medellín com 4. E o Cusco na quarta colocação com apenas 1 ponto ganho. No grupo F, também tem brasileiro em campo atuando no país. No Nubank Park, Palmeiras e Cerro Porteño. A partir de 21 horas e 30 minutos, mesma situação, confronto direto neste grupo. Palmeiras atualmente líder, 8 pontos ganhos, segundo Cerro Porteño com 7, terceiro Sporting Cristal com meia dúzia e em quarto lugar, Júnior Barranquilla com apenas 1 ponto ganho. Para a Educativa, Renato Leal.
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Educativa FM 101,9 conectada com Campinas, Aerosmith com Angel. Ouvimos antes o grupo A-ha Early Morning. Cinco horas e 59 minutos em Campinas. Ainda uma boa tarde para você já entrando à noite aqui em Campinas. Daqui a pouquinho tem um fim de tarde aqui na programação, trazendo um repertório bacana, músicas especialmente selecionadas para você terminar muito bem o seu dia. E claro, contando com a sua audiência, com a sua participação, nosso WhatsApp sempre à sua disposição. 994780062. 994780062. Um breve intervalo, já voltamos com mais músicas para você.

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3: Olá, Campinas. Aqui é o Geraldo Andrade, da Secretaria do Clima, Meio Ambiente e Sustentabilidade. Você sabia que quem protege a natureza também ajuda a garantir a água para toda a cidade? O PSA Água, Pagamento por Serviços Ambientais, é um programa que incentiva produtores rurais a preservar nascentes e matas ciliares e demais áreas protegidas. Na prática, o município apoia quem cuida dessas áreas, caracterizadas como áreas de produção de água, que contribuem com o abastecimento público de Campinas. Quando protegemos o solo, a vegetação nativa e as nascentes, melhoramos a qualidade da água, prevenimos a escassez deste recurso natural, promovendo segurança hídrica para todos. É uma ação que conecta o campo com a cidade e transforma a preservação em benefício coletivo. Esse foi o Minuto Ambiental. Saiba mais em campinas.sp.gov.br, porque proteger a água e o seu território é transformar o planeta.
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3: O projeto de lei complementar número 32 de 2026, de autoria do Executivo, permanecerá em pauta por 30 dias para o recebimento de emendas de vereadores e da população. O prazo segue o que determina o artigo 42 da Lei Orgânica do Município de Campinas. O PLC 32/2026 altera dispositivos da Lei Complementar de 2025, que trata da concessão de alvará de uso das edificações e do certificado de licenciamento integrado. Entre as mudanças propostas estão ajustes nos procedimentos de fiscalização em casos de descumprimento de horários de funcionamento e de irregularidades relacionadas à documentação obrigatória do Corpo de Bombeiro. Pelo projeto, estabelecimentos que funcionarem sem esses documentos válidos poderão ser intimados a encerrar imediatamente suas atividades. Em caso de descumprimento, estão previstas multas que podem chegar a 5 mil UFIQs, além de medidas como lacração do local e eventual encaminhamento do caso para medidas judiciais. A proposta também define que ações de fiscalização, como intimações, aplicações de multas e lacrações, passem a ser executadas por servidores de carreira do cargo de agente de fiscalização. Com trabalhos técnicos de Maurício Vicenzi, Isabela Santos para o Minuto Câmara.
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4: 6:07 em Campinas. Boa noite para você, sintonizado na programação da Educativa FM 101,9, conectada com você, conectada com Campinas. Começamos mais uma edição do programa Fim de Tarde. Aquela seleção de músicas especialmente para você terminar muito bem o seu dia. Na sua companhia, Deco Lopes, vamos juntos até às 7 horas da noite. E claro, contando sempre com a sua participação, nosso WhatsApp 994-780062. Fique à vontade para você participar. 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Para mais informações, acesse educativa.campinas.sp.gov.br. Abrimos o programa Fim de Tarde de hoje com um clássico na voz de Al Wilson, a música Show and Tell. Uma ótima noite para você, 6 e 8.

0: Fim de tarde na programação Baia Educativa com Busty Rhymes. Os vocais de Jessica Shirtalk. I Hate You, I Love You. Ouvimos antes Barbra Streisand e Barry Gibb com Get It. São 6 horas e 17 minutos em Campinas. Uma ótima noite para você. Chegando informação na Educativa com Daniela Lemos. Já voltamos com mais músicas.
1: O Lago do Rosário foi o primeiro palco de uma série de atividades voltadas para a proteção e segurança dos pedestres. Parte do movimento Maio Amarelo, as ações foram lançadas pela Prefeitura de Campinas, Endec e Detran São Paulo nesta quarta-feira. A campanha permanente de atenção ao pedestre contempla ações de conscientização voltadas para a priorização do pedestre na circulação e também para a redução de índices de atropelamentos. Os condutores que foram abordados pelas equipes da Endec receberam adesivos com mensagens como "Eu paro para o pedestre". As estratégias de conscientização seguem ao longo do ano com ações semanais até dezembro. Entre elas estão abordagens educativas de condutores e pedestres em pontos críticos, incluindo os dos corredores BRT, entrega de adesivos e exposição de faixas vivas. As abordagens ainda terão o envolvimento de agentes de trânsito que já atuam na região central com o programa Agente Presente, apoiando as travessias de pedestres. Estão previstas ainda atividades interativas realizadas pelo Detran São Paulo, que testam o conhecimento dos participantes sobre segurança viária. Resultado das ações contínuas realizadas pela Endec, o primeiro trimestre de 2026 registrou queda em todos os índices de óbitos no trânsito, inclusive entre os pedestres, para quem a queda foi de 25%. De Campinas, Daniela Lemos.
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0: 6 horas e 19 minutos em Campinas. Echoes 18, The Journey.

0: Mais uma versão exclusiva da programação da Educativa aqui no fim de tarde com Joe Esposito. Lady, Lady, Lady. Fim de tarde para você até 7 horas da noite, trazendo as melhores músicas para você terminar muito bem o seu dia. São 6 horas e 40 minutos em Campinas, chegando mais informação com Daniela Lemos e já voltamos com mais músicas aqui.
1: Atendendo solicitação da Sanasa, a Indec fecha ao tráfego de veículos um trecho da Avenida Brasil no Jardim Chapadão. A interdição vai ser na faixa no sentido Bairro Centro, nesta quinta-feira, das 8h30 da manhã às 5 da tarde. A ação é necessária para a reconstrução de um posto de visita. O trabalho será realizado entre as ruas Capitão Augusto Salles Pupo e Dr. Franz Willem da Fer. Dr. Miguel Penteado também entra nessa interdição. Durante a obra, a Indec programou e vai sinalizar desvio na região. Agentes da mobilidade urbana vão realizar os bloqueios necessários e monitorar a circulação. A realização do trabalho poderá sofrer alterações em função das condições do clima. 7 linhas do transporte coletivo vão ser impactadas em um ponto de parada. São elas a 310, 312, 313, 316, 317, 318 e 381. Agentes da Indec vão controlar a dinâmica mais adequada para o embarque e desembarque dos passageiros. Dúvidas sobre trânsito e transporte podem ser esclarecidas pelo telefone 118. Ligações realizadas a partir de outra cidade ou DDD podem ser feitas pelo 19-3731-2910, que também é o WhatsApp da Indec. De Campinas, Daniela Lemos.
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0: 6 horas e 41 minutos em Campinas, uma ótima noite para você. Seguimos com o fim de tarde, o grupo Imagination. So good, so right.

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1: 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Le Flux com Lover's Paradise. São 6 horas e 50 minutos. Chegando o informativo Câmara. Já voltamos com mais músicas aqui para você.
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3: A Câmara Municipal de Campinas aprovou a criação de uma comissão especial de estudos para acompanhar o processo licitatório do transporte público no município. O requerimento é de autoria do vereador Benê Lima e prevê o monitoramento das próximas etapas do certame. Além do acompanhamento, a proposta prevê a realização de audiências públicas, encontros técnicos e o acesso a documentos relacionados à licitação. Compõe a comissão, além de Benê, os vereadores Felipe Marquesi, Roberto Alves, Dr. Ianco e Vini Oliveira. O grupo terá prazo de 180 dias para elaborar um relatório com análise e recomendações sobre a futura operação do sistema de transporte público em Campinas. Com trabalhos técnicos de Maurício Vicenzi, Isabela Santos para o Minuto Câmara.
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1: 6 horas e 52 minutos, uma ótima noite para você. Fim de tarde, tem Cecil, Bear of Lund.

Sun City na programação do fim de tarde com Restless Heart. E assim eu vou encerrando a minha participação de hoje aqui na programação da Educativa, mais uma vez agradecendo o carinho da sua audiência. Obrigado pela companhia. Logo mais às 8 horas da noite, mais uma edição do programa Love Songs. Uma ótima noite para você. Eu, Deco Lopes, estou de volta amanhã a partir das 3 horas da tarde. Tchau, tchau. Até amanhã.

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1: Olá, boa noite.
2: Boa noite para você que nos acompanha em todo o país.
1: Quarta-feira, 20 de maio de 2026.
2: Vamos ao destaque do dia: combate à violência contra as mulheres.
1: Proteção no ambiente digital. Plataformas deverão retirar das redes conteúdos íntimos divulgados sem consentimento.
2: Presidente Lula também sanciona projetos que ampliam o cuidado com as vítimas e endurecem medidas contra os agressores.
3: Todo mundo precisa trazer para si a responsabilidade de que a luta não é dos outros, a luta não é dela, a luta não é feminina, a luta é de ser humano.
1: E ainda, Brasil ganha mais de 500 mil novos professores prontos para a sala de aula.
2: Esse é o resultado da primeira prova nacional docente, Jéssica Gonçalves.
4: Com base nas novas regras para a educação à distância, o MEC informou que todos os cursos de licenciatura EAD não podem abrir novas matrículas e serão encerrados quando as turmas concluírem a formação.
1: Em menos de 24 horas, Move Táxi e aplicativos já tem mais de 160 mil motoristas inscritos.
2: O programa oferece 30 bilhões de reais em créditos para o financiamento de carro zero com juros mais baixos. Nazi Brum.
5: As condições de financiamento para homens e mulheres são diferenciadas. Pelo programa, as mulheres podem dispor ainda de 15 mil reais para comprar equipamentos de segurança.
1: Hoje, na apresentação da Voz do Brasil, Mariana Jungmann e Luciano Seixas.
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1: 100 dias de trabalho intenso dos três poderes, executivo, legislativo e judiciário, para combater a violência contra a mulher.
2: Hoje, todas essas esferas se reuniram novamente no Palácio do Planalto para fazer um balanço do Pacto Nacional Brasil contra o Feminicídio.
1: E o presidente Lula anunciou novas medidas que incluem a proteção das mulheres no ambiente digital.
6: Mais proteção à mulher no ambiente digital. O presidente Lula determinou que as plataformas digitais retirem conteúdos íntimos divulgados sem consentimento. E a partir de agora, plataformas digitais serão responsabilizadas, por exemplo, por publicar fraude.

0: fraudes, tentativas de golpes e violência contra mulheres e meninas. A medida regulamenta o marco civil na internet. Os anúncios foram feitos no dia em que marca os 100 dias do Pacto Nacional Brasil contra o Feminicídio, firmado entre os três poderes, executivo, judiciário e legislativo. O presidente Lula destacou os avanços que o governo tem feito para combater agressões domésticas e o feminicídio e convocou toda a sociedade para aderir à luta.
1: Todo mundo tem que se sentir agredido quando uma mulher é agredida. Todo mundo tem que se sentir violentado quando uma menina de 12 anos é violentada. Todo mundo precisa trazer para si a responsabilidade de que a luta não é dos outros, a luta não é dela, a luta não é feminina, a luta é de ser humano.
0: Durante o evento, também foram sancionados projetos de lei que criam um Cadastro Nacional de Agressores, ampliam as determinações para afastamento imediato do agressor do convívio com a vítima, endurecem medidas contra criminosos que continuam ameaçando mulheres, mesmo após a prisão, e reduzem burocracias para acelerar a efetivação de medidas protetivas. A primeira-dama, Janja da Silva, destacou a importância do trabalho conjunto que o Pacto Brasil contra o Feminicídio desenvolveu.
2: Proteger a vida das mulheres não é pauta de um ou de outro grupo, de um único governo e de uma só instituição. É uma missão coletiva. Quando convocamos todos por todas, buscamos unir as múltiplas vozes que ecoam pela proteção da vida das mulheres.
0: Nesses 100 dias, o governo do Brasil promoveu um mutirão nacional que resultou em mais de 6.300 prisões de agressores, com 30 mil medidas protetivas acompanhadas e mais de 38 mil vítimas atendidas. Já as Casas da Mulher Brasileira realizaram 148 mil atendimentos neste ano e chegaram a 12 unidades em funcionamento no país. Além disso, mais de 6.500 agressores passaram a utilizar dispositivos de rastreamento e o Ligue 180 ampliou o atendimento para 24 horas por dia, por telefone, WhatsApp, e-mail e videochamadas em Libras. No primeiro trimestre de 2026, foram registrados 301 mil atendimentos. Reportagem Márcia Fernandes.
3: E a gente segue falando desse assunto porque nós temos conosco aqui no estúdio da Voz do Brasil a secretária nacional de enfrentamento à violência contra a mulher, Estela Bezerra.
4: Ela vai nos falar um pouco mais sobre as medidas assinadas hoje pelo presidente Lula na proteção dos direitos das mulheres. Boa noite, secretária, bem-vinda.
5: Boa noite, é um prazer imenso estar aqui com vocês.
4: Secretária, vamos começar falando dessa regulamentação do Marco Civil da Internet para ampliar a proteção das mulheres no ambiente digital. Um decreto assinado hoje pelo presidente determina que as plataformas retirem conteúdos íntimos de mulheres vazados sem o consentimento delas. Quais são os termos dessa determinação e como é que vai funcionar para que as mulheres consigam essa retirada rápido, urgente?
5: Olha, o decreto ele de imediato obriga as plataformas digitais a se corresponsabilizarem por esses conteúdos, fazendo com que as plataformas criem canais específicos de denúncia, retirem os conteúdos ofensivos até 2 horas, promovam e mantenham as provas e ainda divulguem o canal do 180 para que as mulheres possam ter acesso a outras informações. É o compartilhamento da responsabilidade dos conteúdos veiculados com as plataformas digitais.
3: E aí a expectativa, então, é que com essa responsabilização das plataformas que a senhora mencionou, elas se tornem mais proativas nesse processo, ou seja, elas próprias já façam esse monitoramento, já façam essa retirada e isso resulte em mais agilidade?
5: A proposta é essa, que tenha proatividade, corresponsabilidade. Se os meios de comunicação, que são concessões públicas, são corresponsáveis pelos conteúdos que veiculam, as plataformas digitais também o são. Eles têm tecnologias e filtram para aquilo que é necessário. Então, terá que ser também usar a tecnologia para a proteção das meninas e das mulheres. Isso também se estende às inteligências artificiais que, por exemplo, retiram as roupas das pessoas, das mulheres e meninas, e que oferecem imagens falsas produzidas sinteticamente. Isso também será vedado pelo decreto.
3: Isso é um ponto que eu acho interessante a gente abordar. Elas também, então, vão ter que se responsabilizar quando há esse uso de inteligência artificial para simular uma nudez, por exemplo, que nunca foi feita, inclusive.
5: Exatamente. Hoje você tem plataformas que ofertam isso, retirar a roupa das pessoas. Isso é uma questão ética. Então, nós colocamos também no decreto que a inteligência artificial, ela é vedada a esse uso e a plataforma é responsável pela veiculação dessas imagens falsas.
4: E os criminosos que fazem, que publicam esse tipo de coisa, também serão mais facilmente identificados? Porque as plataformas terão que guardar e fornecer, né, quando solicitadas, informações sobre a origem dessas publicações, né?
5: Sim, a tecnologia é capaz de rastrear absolutamente tudo, de onde é postado, como é reproduzido. Essas 2 horas, inclusive, elas são muito poucas. Em 2 horas você pode ter uma difusão, uma disseminação de informação muito grande. Portanto, ele vai ser obrigado a vedar essa difusão e também a apagar esses conteúdos. Eles vão ter que investir em tecnologias para isso, porque eles já investem isso em termos de mercado. Então, vai ter que investir também para a proteção das mulheres.
3: Agora, secretária, também foi sancionada hoje a lei que cria o Cadastro Nacional de Agressores. Esse cadastro, ele poderá ser acessado pelas mulheres, ele vai ser uma consulta pública ou ele vai ser de uso exclusivo de autoridades, por exemplo, para a polícia fazer investigações?
5: Isso ainda não está resolvido, isso vai ser regulamentado, né? Essa é uma lei que foi sancionada hoje, ela vai precisar de regulamentação e é necessário que a gente tenha muito zelo, muito cuidado com os conteúdos que vão ser utilizados. O que a gente tem compreensão é que esse cadastro vai reunir estupradores, feminicidas, agressores, tanto físicos como psicológicos, e esse cadastro de imediato será utilizado para investigação, mas há possibilidade de uso específico para usuários também. Isso ainda vai ter uma discussão na regulamentação da lei.
4: Outra preocupação, secretária, é com a proteção das mulheres vítimas de violência que denunciam seus agressores. Hoje também foram oficializadas medidas para oferecer mais segurança a essas mulheres. Que medidas foram essas?
5: Existem 2 situações muito preocupantes. Uma é aquela em que o agressor continua insistindo em ameaçar as mulheres. Acho que vocês acompanharam. Agressores que são presos e dizem vou matar, e dentro do presídio continuam a agir para que essas mulheres tenham a vida atormentada e às vezes sejam vítimas de feminicídio. Então é um endurecimento das leis dirigida aos agressores que persistem em fazer ameaça, e a outra é o afastamento imediato do agressor do lar. Muitas vezes as mulheres ficam submetidas a voltarem para a residência. Existe 65% das mulheres, elas não têm só dependência emocional, têm dependência financeira, ou total ou parcial. E nesse sentido é preciso afastar o agressor do lar. Então, aumentaram as condições de afastar de imediato o agressor do lar.
3: Bom, para concluir, a gente não pode deixar de mencionar, né, secretária, que a gente está completando aí 100 dias do pacto entre os 3 poderes para esse combate ao feminicídio e à violência contra as mulheres. Queria que a senhora dissesse para a gente o que se pode destacar de avanços nesse período.
5: Olha, a gente avançou muito na ideia de responsabilização do agressor, de não naturalização da violência, porque quando a sociedade diz que um agressor fica solto ou não é punido, a gente está dizendo que ele está agindo comumente, né? Mas existe um grande destaque, né? É a articulação dos 3 poderes, onde o executivo, o legislativo e o sistema de justiça estão agindo coordenadamente, e ainda um desafio muito grande para a sociedade brasileira, que é a gente trabalhar com prevenção. Quando a gente falou em ambiente digital, a gente não está falando só de conteúdos criminosos, a gente está falando de conteúdo de ódio, de ideia de civilidade que está indo aí nessas redes pios ou pílulas vermelhas, né, que são inclusive com atores que são capazes de ir para a mídia para dizer mentiras, criando situações e factoides que dá a entender que as mulheres são agressoras. Então, nós vivemos um momento em que a prevenção, a ação nas escolas, nos meios de comunicação, nas instituições religiosas, precisam disputar um modelo de civilidade. E eu acho que o presidente Lula fez um movimento muito importante. Quando ele chama os homens para o centro do debate, ele desloca a questão. Então, tem 2 deslocamentos. Os homens estão no centro do debate. Se são agressores, podem ajudar a resolver o problema. O outro é que a vergonha não pode ser da vítima. Então, nós estamos nessa construção de uma sociedade que tem um modelo civilizatório onde as mulheres precisam ser respeitadas e não executadas pelos seus parceiros íntimos. Porque a diferença da violência contra os homens, da violência contra as mulheres, é justamente que o seu agressor faz parte da sua relação de intimidade familiar. E isso é insustentável.
4: Muito bem, nós conversamos com Estela Bezerra, secretária nacional de enfrentamento à violência contra a mulher. Muito obrigado por sua entrevista.

0: EAD não podem abrir novas matrículas e serão encerrados quando as turmas atuais concluírem a formação. Os cursos presenciais também terão que se adequar. Até maio de 2027, deverão reduzir a carga horária à distância de 40 para 30%. Reportagem Jéssica Gonçalves.
1: A próxima edição da Prova Nacional Docente já tem data marcada. Será no dia 20 de setembro.
2: Nesta edição, o exame vai avaliar 21 licenciaturas e os resultados serão divulgados em dezembro.
1: Mais rapidez e segurança na hora de fazer check-in em hotéis e pousadas pelo país. Já está valendo a Ficha Nacional de Registro de Hóspedes.
2: A medida do governo do Brasil busca reduzir a burocracia, dar mais conforto aos viajantes e garantir segurança à rede hoteleira.
1: A ficha é obrigatória, 100% digital e conectada ao sistema gov.br.
3: O que antes era feito no papel, agora em formato 100% digital. A Ficha Nacional de Registro de Hóspedes agiliza a identificação dos turistas, evitando filas e reduzindo custos. A iniciativa preza pelo respeito à privacidade e cumpre a Lei Geral de Proteção de Dados. É o que garante o gerente-geral, Jean Nogueira.
4: É um sistema 100% seguro, né? Na verdade, a gente melhora o processo para evitar fraudes, né? A ficha digital, ela é conectada direto com gov.br, você acaba tendo um controle melhor, é uma segurança a mais para o hóspede e uma segurança a mais para
3: o
4: hotel.
3: O novo sistema passou a ser obrigatório desde 20 de abril. Ele parece com os check-ins de aeroportos. O registro digital pode ser realizado previamente ou na hora da hospedagem. Para a hóspede paulista Tayane Garcia, o check-in digital poupa tempo para quem tem pressa.
5: Tudo que dê para facilitar o teu dia a dia é sempre bem-vindo.
3: A plataforma não coleta dados sobre despesas do cliente e nem monitora pessoas. Serve apenas para registrar informações sobre o turismo e também apoiar a segurança pública. Um ganho para hóspedes e para a rede hoteleira, como defende Jean Nogueira.
4: Os dados que o cliente preenchia na ficha antiga, a gente tinha que mensalmente enviar para os órgãos competentes. Isso hoje é feito automaticamente.
3: No caso de turistas estrangeiros, a ficha disponibiliza módulos específicos em inglês e espanhol. O sistema é intuitivo e respeita os padrões globais de hospitalidade. Reportagem Cleide Lopes.
2: Essas foram as notícias do governo do Brasil.
1: Fique agora com o Minuto do TCU. Em seguida, as notícias do Poder Judiciário e do Congresso Nacional. Boa noite.
2: Boa noite para você e até amanhã.
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8: O novo ministro do Tribunal de Contas da União, Odair Cunha, tomou posse do cargo nesta quarta-feira, dia 20 de maio. A cerimônia foi realizada na sede do TCU, em Brasília, e teve a presença do presidente da República, Luiz Inácio Lula da Silva, o vice-presidente Geraldo Alckmin e diversas outras autoridades. Durante seu discurso, Odair Cunha relembrou sua trajetória e destacou que chega à Corte de Contas devido à sua história pública.
9: Hoje estou aqui porque fui escolhido pelo Congresso Nacional, por homens e mulheres eleitos pelo povo brasileiro. Recebo essa escolha não apenas como uma honra pessoal, mas também como um reconhecimento de que a experiência pública, a escuta e o diálogo podem contribuir para a missão dessa instituição.
8: O ministro ocupa a vaga deixada por Haroldo Cedrás, que se aposentou em fevereiro. 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
10: Você vai ouvir agora notícias do Poder Judiciário.
11: Presidente do STF e do CNJ anuncia avanços na concessão de medidas protetivas para mulheres.
12: STJ identifica habeas corpus com erros gerados por inteligência artificial e comunica caso à OAB.
11: Presidente do TSE destaca a atuação da Justiça Eleitoral no combate à fraude e à cota de gênero.
12: Boa noite, eu sou Marcela Luiza.
11: E eu sou Walter Lima.
12: Mais de 50% das medidas protetivas de urgência são concedidas no mesmo dia em que são requeridas.

0: E cerca de 90% são analisadas em até 48 horas.
1: O dado foi apresentado hoje durante cerimônia no Palácio do Planalto, que marcou os 100 dias do Pacto Brasil de Enfrentamento do Feminicídio entre os três poderes. Pablo Lemos.
2: O presidente do CNJ e do Supremo Tribunal Federal, ministro Edson Fachin, afirmou que os resultados iniciais demonstraram avanço na resposta institucional aos casos de violência doméstica e feminicídio.
3: Quando os três poderes caminham juntos, o Estado brasileiro é capaz de proteger quem mais precisa e é capaz de fomentar uma mudança cultural.
2: Fachin também destacou a implementação do Formulário Nacional de Avaliação de Risco, documento eletrônico que permite a tramitação digital dos pedidos de medidas protetivas.
0: Ministro do STJ identifica habeas corpus com erros criados por IA e determina a comunicação à OAB.
1: A defesa pedia a soltura de um preso preventivamente por tráfico de drogas em Minas Gerais. Fátima Uchoa.
4: O ministro Rogério Schietti Cruz apontou que no pedido havia citações fabricadas em série, fenômeno conhecido como alucinação de inteligência artificial, quando a ferramenta cria informações falsas com aparência de verdadeiras. O advogado admitiu o uso eventual da tecnologia, mas afirmou ter feito revisão técnica e jurídica do conteúdo. No entanto, para o relator, os elementos contradizem essa afirmação. Assim, Schietti determinou o envio de ofício à Ordem dos Advogados do Brasil para a Ciência dos Fatos e eventual adoção de medidas cabíveis. Mesmo com as falhas identificadas no habeas corpus, o ministro concluiu que a prisão preventiva estava devidamente fundamentada e negou a liminar.
0: Presidente do TSE destaca a atuação da Justiça Eleitoral no combate da fraude à cota de gênero.
1: Ministro Nunes Marques ressaltou novo pleito em Melgaço, no Pará. Fábio Ruas.
5: Melgaço elegeu 3 mulheres em eleições suplementares para ocupar cadeiras na Câmara Municipal. De acordo com Nunes Marques, a nova eleição teve como destaques a agilidade e a eficiência da apuração em um município marcado por extensas áreas ribeirinhas. O presidente do TSE reafirmou o compromisso da Justiça Eleitoral com a inclusão política das mulheres e de outros grupos da sociedade, o que, segundo ele, é uma verdadeira exigência democrática.
0: A Justiça do Trabalho segue em ação na Ilha do Marajó.
1: Durante a itinerância, juízes estão dando solução a várias pendências judiciais. Luma Soares.
6: Em Melgaço, a Justiça Trabalhista reforça o combate ao trabalho escravo contemporâneo e infantil, além de garantir um protocolo para julgamentos com perspectiva inclusiva. Num outro eixo de apoio aos moradores, houve doação de computadores e cursos de inclusão no mercado de trabalho. O mutirão do Justiça Itinerante vai até sexta-feira, dia 22.
0: MPF pede a suspensão imediata de leilões de energia elétrica que podem encarecer a conta de luz em pelo menos 500 bilhões de reais pelos próximos 15 anos.
1: Caso os órgãos não atendem à recomendação no prazo de 48 horas, o MPF poderá adotar medidas judiciais. Tatiana Castro.
7: A investigação do MPF aponta que os preços teto dos leilões, isso é, o valor máximo que o governo aceitaria pagar pela energia, sofreram um aumento repentino, entre 73% e 100%. Além da suspensão imediata do leilão, o MPF também pede que os órgãos refaçam os cálculos com base em premissas neutras e independentes. Caso os órgãos não acatem a recomendação no prazo de 48 horas, o MPF poderá adotar as medidas judiciais.
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0: Uma boa noite.
1: E até amanhã.
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1: Eu sou Paula Groba.
2: E eu sou Humberto Pinheiro.
1: E estes são os destaques de hoje do Jornal do Senado, que começa agora.
2: Senado aprova novo piso para médicos e cirurgiões dentistas. Texto segue para a Câmara.
1: Governo e Senado negociam MP para criar crédito especial a produtores afetados por desastres climáticos.
2: Plenário conclui votação de indicações para embaixadas, CVM e Corregedoria do Conselho Nacional de Justiça.
1: Boa noite.
2: Boa noite.
1: Médicos e cirurgiões dentistas poderão passar a ter um piso salarial nacional definido em lei. Uma proposta aprovada na Comissão de Assuntos Sociais fixa o valor inicial de R$ 13.662,00, com previsão de reajuste anual.
2: A proposta segue para análise da Câmara dos Deputados. Repórter Patrícia Oliveira.
3: Médicos e cirurgiões dentistas passam a receber um piso salarial de R$ 13.662 para uma jornada semanal de 20 horas. O reajuste de salário foi aprovado na Comissão de Assuntos Sociais. A proposta da senadora Daniela Ribeiro, do Progressistas da Paraíba, atualiza regras da legislação de 1961 sobre a remuneração dessas categorias. O senador Fernando Dueira, do PSD de Pernambuco, também determinou reajuste anual pelo IPCA, adicional de 50% para trabalho noturno e horas extras, além de intervalo de descanso de 10 minutos a cada uma hora e meia trabalhada. Dueira destacou que o congelamento do piso desde 2022 contribuiu para a precarização das relações de trabalho na área da saúde, além da dificuldade de profissionais permanentes em municípios pequenos e regiões remotas.
4: Ao fixar piso concreto com correção anual, contribui para reverter essa tendência. Para que as políticas de interiorização de profissionais produzam efeitos duradouros, em vez de depender exclusivamente de programas emergenciais e transitórios.
3: A proposta prevê ainda que o aumento das despesas de estados e municípios seja custeado por transferências do Fundo Nacional de Saúde. Se não houver pedido para votação no plenário, a proposta segue para análise da Câmara dos Deputados.
1: E seguiu para o plenário do Senado a ampliação de direitos para agentes de vigilância sanitária e agentes indígenas de saúde e saneamento. A proposta equipara benefícios já garantidos a outras categorias do SUS e reconhece o papel desses profissionais na prevenção de doenças e no atendimento a comunidades vulneráveis, muitas vezes em áreas remotas.
2: E uma sugestão legislativa transformada em projeto de lei pela Comissão de Direitos Humanos poderá reajustar em até 100% as bolsas do programa Mais Médicos. As informações com Rodrigo Rezende.
5: As bolsas pagas no programa Mais Médicos podem ter um reajuste de até 100%. Uma sugestão legislativa com esse tema, apresentada por meio do programa E-Cidadania, foi acatada pela Comissão de Direitos Humanos e Legislação Participativa e passará a ser analisada no Senado como projeto de lei. O relator, senador Zequinha Marinho, do Podemos do Pará, ressaltou que os reajustes das bolsas desde a criação do programa não acompanharam a inflação.
6: Efetivamente, quando da criação do programa, em 2013, as bolsas pagas eram formação de R$ 10.000, supervisão de R$ 4.000 e a tutoria de R$ 5.000. 13 anos depois, enquanto a bolsa formação é de R$ 14.161,63, as outras duas sequer tiveram os seus valores atualizados.
5: O projeto de lei que será discutido reajusta as bolsas para os seguintes valores: formação, R$ 20.000, supervisão, R$ 8.000 e tutoria, R$ 10.000. A partir da publicação da possível lei, os reajustes seriam anuais baseados no IPCA.
1: O presidente do Senado, Davi Alcolumbre, convocou uma sessão conjunta do Congresso Nacional para analisar vetos à Lei de Diretrizes Orçamentárias que impedem municípios inadimplentes com até 65 mil habitantes de celebrar convênios e receber recursos federais.
2: Segundo Alcolumbre, a votação poderá permitir o acesso de mais de 3 mil municípios a recursos federais. Ele afirmou ainda que a pauta foi definida após pedido apresentado durante a Marcha dos Prefeitos, organizada pela pela Confederação Nacional dos Municípios, realizada nesta semana em Brasília. A sessão do Congresso está agendada para esta quinta-feira.
7: Nós fizemos um compromisso, o Senado e a Câmara dos Deputados, para convocarmos uma sessão no dia de amanhã com apenas 4 dispositivos da LDO que tratam da derrubada dos vetos que viabilizam mais de 3.100 municípios brasileiros acessarem os recursos com convênios federais do Brasil.
1: E o Senado aprovou nesta terça-feira a indicação de 7 diplomatas para chefiar embaixadas e representações do Brasil no exterior. Entre os nomes aprovados estão os novos embaixadores do Brasil no Japão, Vietnã, Omã, Albânia, Belize e Bahamas, além do representante permanente do país na Organização das Nações Unidas, Ricardo de Souza Monteiro.
2: O plenário também aprovou indicações para a Comissão de Valores Mobiliários e para a Corregedoria do Conselho Nacional de Justiça. Otto Eduardo Fonseca Lobo foi aprovado para a presidência da CVM. Os indicados agora poderão ser nomeados pela Presidência da República.
1: E a Comissão de Assuntos Econômicos adiou a votação do projeto que cria uma linha especial de crédito para produtores rurais afetados por eventos climáticos e crises internacionais. Relator da proposta, o senador Renan Calheiros, do MDB de Alagoas, retirou o texto da pauta após pedido do Ministério da Fazenda para novas negociações.
2: A proposta prevê o uso de recursos do Fundo Social do Pré-Sal para financiar agricultores prejudicados por secas, enchentes e impactos econômicos de conflitos geopolíticos. O texto também estabelece juros diferenciados, prazo de pagamento de até 10 anos com 3 de carência, além de regras para atender produtores, cooperativas e associações em situação de calamidade ou com perdas na produção. Após reunião com a equipe econômica na tarde de hoje, Renan Calheiros afirmou que houve avanços nas negociações e sinalização de apoio do governo à medida.
8: Está tudo caminhando bem no sentido de se publicar uma medida provisória com critérios de enquadramento, de juros, de carência e de prazo de 10 anos para pagar. O ministro da Fazenda está fazendo da sua parte tudo absolutamente. Absolutamente tudo para que essa negociação seja concluída na próxima segunda-feira.
1: Enchentes, secas e ondas de calor cada vez mais intensas estarão no centro de um debate no Senado sobre mudanças climáticas. A discussão vai tratar dos impactos de fenômenos como o El Niño e das formas de prevenir e responder a desastres naturais.
2: Para o senador Esperidião Amin, do PP de Santa Catarina, o objetivo é trabalhar para reduzir perdas humanas, sociais e econômicas causadas por eventos climáticos extremos. A sessão está marcada para o próximo dia 28 de maio.
9: Reduzir danos significa salvar vidas, em primeiro lugar, e reduzir o impacto na economia, na sociedade brasileira, especialmente dos estados que venham a ser os alvos maiores desta possível calamidade climática, ou pelo menos desse transtorno climático, a nos prevenirmos.
1: Já o senador Cleitinho, do Republicanos de Minas Gerais, criticou a proposta que permite o parcelamento de dívidas de partidos políticos. O texto foi aprovado pela Câmara dos Deputados e deve ser analisado pelo Senado.
2: O parlamentar defendeu que o Congresso Nacional priorize medidas para melhorar a qualidade de vida dos trabalhadores. Segundo Cleitinho, o alto custo de vida tem dificultado o acesso da população a itens básicos. Ele também cobrou mais debates sobre a escala de trabalho 6x1.
10: Vim falar que não pode discutir essa questão do fim da escala 6x1. Pois tem que discutir sim. Traga a compensação, coloque na balança aqui, equilibra a balança, tanto para o empresário quanto para o trabalhador.
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2: Com edição de Paula Groba e trabalhos técnicos de Eliseu Caires, o Jornal do Senado fica por aqui. Acompanhe agora as notícias da Câmara dos Deputados. Boa noite.
1: Boa noite e até amanhã.
12: 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Câmara aprova mudanças nas regras de prestação de contas de partidos.
13: Plenário aumenta a pena para crime virtual contra crianças e adolescentes.
14: Deputados defendem a descentralização de recursos para os municípios.
15: Boa noite. Gilson Daniel, do Podemos do Espírito Santo, aproveita a marcha dos prefeitos em Brasília para defender a ampliação dos recursos destinados aos municípios. Ele assinala que é nas cidades que a população busca atendimento de saúde, educação e assistência social.
16: Gilson Daniel avalia que a Câmara precisa debater o financiamento municipal para desconcentrar verbas públicas da União e dos estados. O congressista reforça a importância das emendas parlamentares como instrumento de apoio aos mais de 70 municípios capixabas.
15: Gabriel Nunes, do PSD, defende solução definitiva para as dívidas dos municípios com o INSS, principalmente nas pequenas e médias cidades. O parlamentar aponta que, na Bahia, prefeituras enfrentam dificuldades para pagar suas obrigações sem comprometer os serviços oferecidos à população.
16: Gabriel Nunes pede que o Congresso enfrente a pauta diante do peso da alíquota previdenciária nos cofres das prefeituras. Ele propõe o retorno do índice de contribuição a 8%, com o objetivo de aliviar os gastos das pequenas e médias cidades baianas.
15: Daniel Tzerciak, do PSDB do Rio Grande do Sul, comemora a garantia da Agência Nacional de Transportes Terrestres de que este ano não haverá cobrança de pedágios nas BRs 116 e 392. O deputado afirma que o fim do antigo contrato de concessão interrompe um ciclo de tarifas elevadas.
16: Daniel Tzerciak considera que a pausa nas cobranças é necessária para estimular o desenvolvimento econômico, atrair investimentos e gerar empregos nos mais de 100 municípios da mesorregião da metade sul gaúcha.
15: Marcelo Nilo, do Republicanos, critica a gestão do governo da Bahia, afirmando que áreas como saúde, segurança pública, educação e geração de empregos enfrentam dificuldades. O parlamentar também questiona gastos com eventos institucionais diante de demandas sociais da população.
16: Marcelo Nilo relembra o rompimento político com o PT após décadas de aliança e faz críticas ao governo federal. Na visão do deputado, a insatisfação popular com as atuais gestões petistas na Bahia e no país.
17: Trabalho.
15: Benedita da Silva, do PT do Rio de Janeiro, reforça seu apoio à PEC do fim da escala 6x1. A deputada argumenta que a redução da carga horária melhora a produtividade por diminuir o esgotamento físico e mental que afeta os trabalhadores no país.
16: Benedita da Silva afirma que a mudança para o modelo 5x2 viabiliza períodos adequados para o descanso e para a convivência familiar. Ela critica o posicionamento contrário à PEC e classifica a jornada 6x1 como exaustiva para a classe trabalhadora.
15: João Daniel, do PT de Sergipe, defende o fim da escala 6x1 e afirma que a redução da jornada vai garantir mais qualidade de vida aos trabalhadores, com mais tempo para descanso, convivência familiar e cuidados com a saúde.
16: João Daniel também enaltece mobilizações sociais e sindicais em defesa da proposta e sustenta que a mudança pode fortalecer a economia e ampliar a valorização da classe trabalhadora no país.
15: Daiana Santos, do PCdoB do Rio Grande do Sul, defende a adoção da jornada de 5 dias de trabalho para 2 de descanso. Segundo ela, a proposta garante condições mais humanas e combate rotinas exaustivas enfrentadas por milhões de trabalhadores.
16: Daiana Santos critica medidas que condicionam a redução da jornada a mudanças em direitos trabalhistas, como cortes no FGTS e desoneração patronal. Para a deputada, a melhoria das condições de trabalho não deve servir como moeda de troca nas negociações do Congresso.
15: Fernando Mineiro, do PT do Rio Grande do Norte, defende o fim da escala 6x1 com redução da jornada semanal para 40 horas. O legislador sustenta que a mudança tem apoio da maioria da população brasileira por garantir mais tempo de descanso aos trabalhadores.
16: Fernando Mineiro critica a tentativa de mudança na PEC do fim da escala 6x1, que acrescenta o período de 10 anos para a implantação da escala 5x2. Ele pede que a sociedade e as centrais sindicais acompanhem a votação para pressionar o Congresso em defesa da redução do tempo de trabalho.
15: Marcon, do PT do Rio Grande do Sul, condena parlamentares da oposição que não apoiam a PEC do fim da escala 6x1. O deputado afirma que os trabalhadores precisam de mais tempo para cuidar da saúde, conviver com a família e ter acesso ao lazer.
16: Marcon critica a apresentação de uma emenda que prevê, em vez de reduzir a jornada para 40 horas, aumentar para até 52 horas de trabalho por semana. Na opinião do congressista, quem defende esse tipo de mudança trata o trabalhador como máquina, não como ser humano.
18: Votação.
15: Câmara aprova projeto que permite que o trabalhador empregado na safra agrícola continue a receber o Bolsa Família. O repórter Marcelo Larcher tem mais detalhes.
19: O plenário da Câmara concluiu a aprovação de um projeto que garante a continuidade do pagamento de benefícios sociais, como Bolsa Família, para o trabalhador que se empregar em atividade ligada à safra agrícola. Esse tipo de serviço varia de acordo com a atividade agrária e compreende o período entre o preparo do solo e a colheita. Os contratos para esse tipo de trabalho, de acordo com a lei de 1973, têm um período máximo de 2 anos. Acontece que as regras do Bolsa Família estão atreladas a um valor máximo de renda por pessoa. Esse limite foi definido em R$ 218,00 mensais. O que faz com que o trabalhador perca o direito se obtiver um trabalho com carteira assinada, como é o caso da safra. O argumento é de que algumas culturas agrícolas, como o café, o alho, a batata, a uva, a maçã e a cebola, têm elevada necessidade de mão de obra, o que faz com que o trabalhador prefira manter a Bolsa Família a trabalhar com carteira assinada. O projeto apresentado pelo deputado Zé Vitor, do PL de Minas Gerais, foi aprovado pela Câmara em 2024 e depois foi alterado pelo Senado. A proposta retornou para análise dos deputados e o relator, deputado Vair Vieira de Mello, do Republicanos do Espírito Santo, rejeitou a maioria das mudanças feitas pelos senadores. O texto original aprovado pela Câmara retira do cálculo da renda familiar, para efeito do recebimento de benefícios sociais, o salário recebido pelo trabalhador no contrato da safra. O Senado, por sua vez, optou por alterar a regulamentação do programa Bolsa Família, para prever a reinclusão do beneficiário excluído no caso da média anual de renda da família superar o limite permitido. Para o relator, Evair Vieira de Mello, a mudança não garante a permanência do trabalhador safrista no Bolsa Família.
20: Entendemos que a proposta do Senado Federal, ela não aprimora significativamente a operacionalização do programa Bolsa Família, na medida em que continua a impedir a contratação de safristas, cuja condição, mesmo após a sua contratação, ainda é de vulnerabilidade social em face das peculiaridades inerentes à atividade agropecuária que é sazonal. O contrato de safra desempenha papel essencial para a manutenção da produção agrícola e da pecuária nacional.
19: O projeto que garante a continuidade do pagamento de benefícios sociais como Bolsa Família para o trabalhador que se empregar em atividades ligadas à safra agrícola seguiu para a sanção presidencial e já pode virar lei. Da Rádio Câmara de Brasília, com informações de Antônio Vital, Marcelo Larcher.
18: Agricultura.
16: Tiago de Joaldo, do Republicanos de Sergipe, cobra do governo a conclusão de estudos sobre possível prática de dumping na importação de leite da Argentina e do Paraguai. Ele afirma que a concorrência estaria prejudicando produtores brasileiros e tornando a atividade economicamente insustentável.
15: Tiago de Joaldo também pede ações do governo de Sergipe para fortalecer a cadeia leiteira local. Ele menciona, por exemplo, incentivos tributários, compras públicas de leite produzido no estado e apoio institucional aos produtores do sertão sergipano.
16: Dr. Flávio, do PL, exalta a exposição de produtos do agronegócio do Rio de Janeiro na Câmara, com a participação de produtores da região serrana e do norte fluminense. O parlamentar assinala que a divulgação de produtos regionais amplia mercados e fortalece a agricultura do estado.
15: Dr. Flávio pediu ainda a derrubada do veto presidencial ao projeto que reconhece o norte e noroeste fluminense como região do semiárido. Para o deputado, a medida vai facilitar o acesso ao crédito e ampliar investimentos para os produtores rurais da região.
18: Justiça.
16: Câmara aprova projeto que aumenta a punição para pedófilos quando o crime é cometido pela internet. O repórter Antônio Vital acompanhou a votação.
18: Deputados e deputadas aprovaram um projeto que aumenta penas para crimes relacionados a abusos sexuais de crianças e adolescentes em ambientes digitais, inclusive com o uso de ferramentas de inteligência artificial. A proposta considera a violência sexual de criança ou adolescente qualquer representação de atividade sexual ou nudez que envolva criança ou adolescente real ou fictícia. Isso vai valer para fotografia, vídeo ou imagem digital, mesmo que produzida, manipulada ou gerada com o uso de tecnologias digitais, inclusive inteligência artificial. A proposta também deixa claro no Código Penal que todos os crimes contra a dignidade sexual, como estupro e estupro de vulnerável, também serão caracterizados quando cometidos no ambiente digital. Todos esses crimes passam a ser considerados hediondos, o que significa mais tempo de cumprimento de pena em regime fechado. O projeto também torna crime o simples acesso a conteúdo de pedofilia na internet, ou seja, isso será crime mesmo se a polícia não encontrar arquivos com conteúdo de abusos sexuais ou violência contra crianças e adolescentes armazenados no computador ou na nuvem do acusado. A proposta também aumenta em até um terço a pena para aliciamento de crianças ou adolescentes por meio de inteligência artificial ou filtros capazes de alterar a imagem ou a voz do criminoso para enganar a vítima. O agravamento da pena vai valer também no caso de perfis falsos em plataformas de jogos online, aplicativos de mensagens, salas de bate-papo e redes sociais. Segundo a relatora, a deputada Rogéria Santos, do Republicanos da Bahia, esse dispositivo foi inserido na proposta após o caso de um criminoso no Rio Grande do Sul que vitimou 127 meninas usando perfis falsos criados por inteligência artificial. Além do aumento de penas, o projeto legaliza a infiltração policial em investigações sobre redes de pedofilia na internet, em especial as chamadas rondas virtuais, com possibilidade, inclusive, de requisição de dados de conexão às plataformas sem a necessidade de autorização judicial. Isso poderá ser feito no caso de risco iminente à vida ou integridade física de crianças vítimas de abusos. Para a relatora Rogéria Santos, a proposta moderniza a legislação.
21: A proposição institui medidas modernas de enfrentamento e repressão aos crimes de violência sexual contra crianças e adolescentes no ambiente digital. Ao regulamentar a ronda virtual e os crimes praticados com o uso de inteligência artificial e da utilização de técnicas de mascaramento de endereço de IP, os números, senhoras e senhores, são alarmantes.
18: O texto também cria novo crime no Estatuto da Criança e do Adolescente, com pena de até 6 meses de prisão para quem deixar de comunicar ao Conselho Tutelar, o Ministério Público ou à polícia casos de abuso sexual pela internet. A proposta garante ainda à criança ou adolescente vítima de violência sexual o direito ao atendimento psicológico e psicossocial especializado no Sistema Único de Saúde, o SUS, e o agressor será obrigado a cobrir todos os custos do tratamento, incluindo ressarcimento ao SUS. Para o deputado Osmar Terra, do PL do Rio Grande do Sul, autor do projeto, a proposta fecha portas que estavam abertas para os criminosos. O projeto, que aumenta apenas para crimes relacionados a abusos sexuais de crianças e adolescentes em ambientes digitais, inclusive com o uso de ferramentas de inteligência artificial, seguiu para análise do Senado. Da Rádio Câmara, de Brasília, Antônio Vital.
17: Educação.
15: Lincoln Portela, do PL de Minas Gerais, critica a decisão judicial que condenou um casal do interior de São Paulo por evasão escolar relacionada aos filhos. Ele questiona a medida e argumenta que a família estaria garantindo uma educação domiciliar às crianças.
16: O parlamentar também chama atenção para os índices de evasão escolar no país e defende prioridade no enfrentamento de casos de estudantes sem acesso à educação. Segundo Lincoln Portela, a situação exige foco das autoridades públicas e do sistema de justiça.
17: Segurança Pública.
15: O escolto do PT da Paraíba elogia a atuação da Polícia Federal no enfrentamento às organizações criminosas que se infiltraram no sistema econômico nacional. Ele argumenta que as investigações sobre fraudes financeiras devem prosseguir sem interferências políticas.
16: O escolto salienta que os órgãos de inteligência precisam seguir os rastros documentais de transações suspeitas envolvendo autoridades e empresários citados em CPIs. Na avaliação dele, esse é o caminho para fortalecer a segurança pública e a soberania do Estado brasileiro.
17: Eleições.
15: Câmara aprova mudanças nas regras de prestação de contas de partidos políticos. A repórter Daniele Lessa acompanhou a votação dessa mini-reforma eleitoral.
0: A Câmara dos Deputados aprovou o projeto que altera regras sobre prestação de contas, punições e funcionamento administrativo partidário, modificando diversos pontos da Lei dos Partidos Políticos. Relator da proposta, o deputado Rodrigo Gambale, do Podemos de São Paulo, argumentou que o projeto foi construído a partir das demandas dos líderes partidários, com o objetivo de dar mais segurança jurídica às legendas. Já os deputados contrários ao projeto destacaram que nenhum parlamentar subiu a tribuna para defender a proposta no plenário. O projeto proíbe bloqueios e penhoras automáticas sobre recursos do fundo partidário e do fundo eleitoral, exceto em casos de uso irregular reconhecido pela Justiça Eleitoral, ponto criticado pelo deputado Kim Kataguiri, do Missão de São Paulo.
4: E aqui eu faço chamo a atenção de todos os partidos que dizem defender o trabalhador. Esse projeto está dizendo o seguinte: se um partido contratar um trabalhador e ele der calote nas verbas trabalhistas, se o partido não pagar o INSS, se o partido não pagar o FGTS, esse partido não poderá ser penhorado.
0: A deputada Adriana Ventura, do Novo de São Paulo, criticou a falta de debate sobre o projeto, que foi divulgado publicamente apenas 30 minutos antes da votação. Ela reconheceu que a proposta simplifica a burocracia, mas classificou como aberração o trecho que suspende processos administrativos e judiciais dos partidos anteriores durante fusões entre legendas.
22: Um partido se alimenta de dinheiro público, se é sustentado com dinheiro público do cidadão brasileiro, faz um monte de irregularidade. Aí, o que acontece? Tem uma fusão, então tem um partido podre que funde com outro partido. Tudo do partido podre não passa para o novo, ele não assume responsabilidade nenhuma. Tudo é suspenso. Isso é grave, gente.
0: Segundo o texto, o novo partido responderá pelas dívidas das legendas anteriores, mas não sofrerá suspensão de recursos do fundo partidário por irregularidades em contas antigas que já foram julgadas. A deputada Fernanda Melchiona, do PSOL do Rio Grande do Sul, pontuou que os cidadãos não têm acesso ao prazo de 15 anos para pagarem suas dívidas, ponto que também está na proposta.
22: Digo mais, o aumento das parcelas em 180 parcelas é 15 anos. Para os partidos pagar. O pobre do povo pega ali no cheque especial, tem que pagar, senão é o juro, não sei o quê. Os partidos vão ter 15 anos, independente do valor.
0: O texto também prevê que em semestre eleitoral não poderá haver suspensão de repasses do fundo partidário ou do fundo eleitoral por irregularidades em prestações de contas anteriores. Outra mudança trata da análise das contas partidárias. O texto determina prazo de até 3 anos para julgamento dos processos de prestação de contas pela Justiça Eleitoral. Se esse prazo não for cumprido, o processo poderá ser extinto por prescrição. O projeto ainda cria regras para uso de aplicativos de mensagem por partidos e candidatos. As legendas poderão registrar números oficiais para envio de mensagens a eleitores e essas contas não poderão ser bloqueadas pelas plataformas sem decisão judicial. A proposta, que foi chamada de mini-reforma eleitoral, vai ser agora analisada pelos senadores. Da Rádio Câmara de Brasília, Daniele Lessa.
23: Direitos Humanos.
24: Charles Fernandes, do PSD da Bahia, registra o Dia Nacional da Luta Antimanicomial, celebrado em 18 de maio. O parlamentar ressalta a importância da mobilização por um modelo de tratamento humanizado, digno e em liberdade para pessoas em sofrimento psíquico.
25: Charles Fernandes lembra que a data também marca os 25 anos da Lei da Reforma Psiquiátrica. O deputado defende o fortalecimento da rede de atenção psicossocial com ampliação dos CAPs e das residências terapêuticas.
23: Saúde.
24: Otone de Paula, do PSD do Rio de Janeiro, cobra do Executivo Federal o recolhimento de um guia sobre pré-natal distribuído pelo Ministério da Saúde. Ele argumenta que o material descumpre o compromisso do governo de vetar políticas públicas que abordem a interrupção da gravidez.
25: Otone de Paula contesta as diretrizes do documento ao apontar que o texto oficial substitui as palavras mãe e gestante pela expressão pessoas que gestam. Ele reforça sua discordância com a destinação de recursos públicos públicos para informativos que tratam do tema.
24: Segundo denúncia de Marangoni, do Podemos de São Paulo, empresas de auditoria médica estariam negando procedimentos de saúde em larga escala. Ele cita o caso de uma empresa que utiliza algoritmos e planilhas controlados pelos próprios planos de saúde para tomar decisões.
25: Marangoni argumenta que a negativa de cirurgias e tratamentos sem análise médica individualizada desrespeita a lei do ato médico e o código de ética da categoria. O deputado defende uma CPI para investigar as operadoras e cobra fiscalização mais rigorosa da Agência Nacional de Saúde Suplementar.
23: Últimas notícias.
24: As votações de hoje no plenário da Câmara começaram no meio da tarde. A edição de amanhã vai trazer informações sobre a pauta de projetos em discussão ao longo da semana.
25: Termina agora o Jornal Câmara dos Deputados com trabalhos técnicos de Everson Urani e apresentação de José Carlos Andrade e Luciana Vieira. Uma boa noite para você.
24: Uma ótima noite. A Voz do Brasil volta amanhã.
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1: Uma ótima noite para você sintonizado Educativa FM 101,9 conectada com Campinas. Começamos mais uma edição do programa Love Songs, o mais puro romantismo para você recordar e também se emocionar. Na sua companhia, Deco Lopes. Abrimos o programa de hoje com Think Out Loud. Vamos ouvir After All This Time. Boa noite.

0: Rita Kudat's All Time Heart, fechando esta primeira hora da programação do Love Songs, música que foi tema do filme 007. Nós ouvimos antes Rick James e Smokin' Robinson com Ebony Eyes. Daqui a pouco voltamos com mais músicas para você.
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0: Estamos de volta a Love Songs Educativa FM 101,9. Na sua companhia, Deco Lopes. Seguimos agora ao som de Rick Martin. Vamos ouvir Fuego de Dia, Nieve de Noche. Uma ótima noite para você.